0: atividades ilícitas, como tráfico, contrabando e corrupção, além de apresentarem forte dimensão transnacional.
1: Criada por portaria do CNJ, a rede nacional prevê o compartilhamento de informações para enfrentar organizações criminosas cada vez mais sofisticadas.
2: Supremo está com o edital aberto para receber propostas sobre a modernização do sistema de justiça.
3: Podem participar instituições públicas, privadas e da sociedade civil até 15 de agosto. Pablo Lemos.
4: As propostas vão ser analisadas pelo Grupo de Estudos para a Modernização do Sistema de Justiça, instituído pelo presidente do STF, ministro Edson Fachin. O diretor do Centro de Estudos Constitucionais do Supremo, Fernando Facuri Scaff, que preside o grupo, explica que modernizar significa atualizar o sistema de justiça.
5: É fazer ajustes dentro de um sistema que funciona, que está rodando bem, para falar uma linguagem mais clara, e que você tem, dentro disto, a expectativa de uma sociedade brasileira como um todo por mais justiça e por mais segurança jurídica.
4: Para o relator do grupo, Neide Barros Belo Filho, modernizar é uma exigência do tempo.
6: É necessário modificar, porque é necessário acompanhar o tempo, acompanhar as mudanças da sociedade.
4: Serão aceitas apenas manifestações institucionais sobre a modernização do sistema de justiça sem caráter pessoal, que deverão ser apresentadas por meio de formulário eletrônico.
2: Mantida a prisão preventiva de empresário acusado de atuar como falso médico em unidade básica de saúde de Cananéia, São Paulo.
3: A decisão é do vice-presidente do STJ, ministro Luiz Felipe Salomão, no exercício da presidência. Fátima Uchoa.
7: O empresário está preso desde janeiro. Segundo o Ministério Público, ele realizava exames de ultrassom, emitia laudos e atendia pacientes usando o registro profissional de médico de um sócio falecido. A fraude foi descoberta após ele afirmar durante exame que tinha identificado a vesícula de uma paciente que já havia retirado o órgão. Depois de o Tribunal de Justiça de São Paulo negar o primeiro habeas corpus, a defesa fez novo pedido de relaxamento da prisão ao STJ, mas o ministro Salomão não verificou ilegalidade manifesta nem urgência que a justificassem a concessão da liminar. O ministro ainda apontou que o pedido de liberdade deverá ser examinado com mais profundidade no julgamento definitivo do habeas corpus a cargo da sexta turma do STJ.
2: TST promove congresso para debater o uso de pesquisas no aprimoramento da Justiça do Trabalho.
3: O evento vai ser realizado na sede do Tribunal em Brasília. Marla Lacerda.
8: O 4º Congresso Nacional de Pesquisa Judiciária, Estatística e Ciência de Dados da Justiça do Trabalho vai ser realizado entre os dias 25 e 27 de agosto. Com o tema Trabalho, Transformações Econômicas e Justiça, o evento é para incentivar a produção de conhecimento e a integração da rede de pesquisas judiciárias da Justiça do Trabalho. Magistrados, servidores, estudantes e profissionais que atuam na área e querem participar, fiquem atentos. As inscrições já podem ser feitas no portal do TST, que é o tst.jus.br.
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2: Uma boa noite.
3: E até amanhã.
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10: Está no ar o Jornal do Senado.
11: Eu sou Paula Groba.
12: E eu sou Humberto Pinheiro.
11: E estes são os destaques de hoje do Jornal do Senado, que começa agora.
12: Aprovada a aposentadoria especial para agentes de saúde e de combate às endemias.
11: MP do frete, Senado retira valor fixo, mas mantém piso mínimo do frete para caminhoneiros.
12: Pacientes em internação domiciliar podem ter desconto na conta de luz.
11: Boa noite.
12: Boa noite.
11: Em acordo com o governo, o Senado aprovou a medida provisória que atualiza as regras do piso mínimo do frete rodoviário. A MP, que perderia a validade nesta semana, mantém a obrigatoriedade de um valor mínimo para o frete, como já prevê a legislação.

0: mas retira do texto a definição de um piso nacional para a remuneração dos caminhoneiros.
1: Durante a análise na comissão mista e na Câmara dos Deputados, havia sido incluído um piso de R$5.000 mensais para os motoristas de longas distâncias. A medida provisória também endurece as punições para empresas que descumprirem o piso do frete, calculado pela Agência Nacional de Transportes Terrestres. Repórter Pedro Pincer.
2: O Senado aprovou o projeto de lei de conversão da medida provisória que torna obrigatório o cadastramento das operações de transporte rodoviário de cargas e reforça os mecanismos de fiscalização do piso mínimo do frete. Entre os tópicos está a determinação de um piso para o frete, mas sem definição do valor. A principal questão se dava em torno do perdão às multas aplicadas aos caminhoneiros que estiveram presentes nas manifestações de dezembro de 2022. Para o relator revisor, senador Stevenson Valentim, do Podemos do Rio Grande do Norte, a medida faz justiça e traz tranquilidade para a categoria.
3: Entendo que esse viés da multa já atingiu a sua pedagogia e permanecer com essa injustiça é passar uma ideia de vingança e que não contribui nada para a sociedade.
2: A líder do governo, senadora Tereza Leitão, do PT de Pernambuco, celebrou o acordo alcançado diante da relevância do assunto.
4: Se ela não fosse importante, ela ia caducar. Nós não permitimos a caducidade justamente pela importância que ela tem para a economia, para relações trabalhistas, para a autonomia de autônomos.
2: As novas regras terão um período de transição. Empresas e transportadores terão prazo mínimo de 60 dias para a adaptação às novas obrigações. O texto segue agora para a sanção presidencial.
0: E o roubo de combustíveis deixou de ser apenas um crime patrimonial e passou a ser uma importante fonte de renda para facções criminosas.
1: Para combater esse mercado ilegal, a Comissão de Segurança Pública aprovou um projeto que endurece as penas e cria crimes específicos para o furto e o roubo de petróleo, combustíveis e derivados. Repórter Bruno Lourenço.
5: O projeto de lei fixa a pena nesses casos de reclusão de 4 a 10 anos mais multa e aumenta a punição em um terço se o crime for cometido com destruição de barreiras, atuação conjunta de duas ou mais pessoas, abuso de confiança de funcionário público ou ex-colaboradores das empresas. O relator designado, senador Sérgio Moro, do PL do Paraná, defendeu a punição mais rigorosa.
6: Para proteger não só o mercado de combustíveis, mas especialmente o consumidor desses combustíveis, dessas quadrilhas, dessas gangues que se locupletam, não só furtando combustíveis e seus equipamentos, mas colocando em risco os indivíduos para os quais depois esse combustível fraudulento, muitas vezes, é revendido.
5: O projeto também altera a legislação de crimes contra a ordem econômica para punir quem armazena, transporta ou comercializa o combustível sabendo que é produto de crime. O texto estabelece ainda que as penas sobem em 2/3 se a ação resultar em desabastecimento, interrupção das atividades industriais, incêndio, dano ambiental, ferimento grave ou morte. A proposta seguiu para a Comissão de Constituição e Justiça.
0: O sedentarismo ou a inatividade física gera um custo anual estimado em cerca de R$300 milhões ao Sistema Único de Saúde. Esse valor equivale a aproximadamente 17,4% de todos os gastos do sistema com hospitalizações por essas condições.
1: No Senado, a importância da medicina esportiva na saúde dos brasileiros foi tema de audiência pública na Comissão de Esporte. Os detalhes com Patrícia Oliveira.
7: A medicina esportiva especializada no acompanhamento dos exercícios físicos na prevenção de lesões, reabilitação e melhoria do desempenho dos atletas também contribui para a saúde pública. Como destacou a senadora Leila Barros, do PDT do Distrito Federal, em audiência pública na Comissão de Esporte.
8: Ela beneficia milhões de brasileiros que encontram no esporte um instrumento de prevenção de doenças, de qualidade de vida e do envelhecimento saudável.
7: José Cavazoi, da Federação Internacional de Medicina Esportiva, apontou a importância do exercício físico na redução mundial de casos de morte.
9: Que além de fazer as pessoas se sentirem bem, ele é capaz de reduzir infarto, reduzir AVC, reduzir morte. 5,3 milhões de mortes todos os anos que são atribuíveis ao sedentarismo.
7: O médico Fernando Torres destacou o papel social do exercício físico também no

0: Combate aos custos com sedentarismo no Brasil. De cerca de 300 milhões de reais por ano no SUS, em internações e tratamentos de doenças crônicas.
1: Exercício é remédio, porque ele realmente previne e trata doenças. Está altamente ligado à redução de gastos públicos e privados.
0: Os debatedores defenderam a criação de políticas públicas para ampliar a prática de atividades físicas no Brasil.
2: E famílias com pacientes em internação domiciliar que dependem de aparelhos elétricos poderão ter mais acesso ao desconto na conta de luz. A Comissão de Infraestrutura aprovou um projeto que amplia de 3 para 4 salários mínimos o limite de renda para a concessão da tarifa social de energia elétrica nesses casos.
3: O benefício atende pacientes que utilizam equipamentos como ventiladores pulmonares, bombas de infusão e aspiradores de secreção. A proposta, que busca reduzir os custos do tratamento feito em casa, segue agora para análise na Comissão de Assuntos Sociais.
2: E seguiu para a votação no plenário em regime de urgência o projeto que cria o Estatuto da Vítima. A proposta reúne em uma única lei os direitos e garantias de vítimas de crimes, contravenções, calamidades públicas, desastres e epidemias. Hoje, essas proteções estão espalhadas por diferentes normas.
3: O texto foi aprovado pela Comissão de Segurança Pública com parecer favorável do senador Wilder Moraes, do PL de Goiás. Segundo o relator, o sistema de justiça brasileiro historicamente concentrou a atenção na relação entre o Estado e o autor do crime, deixando a vítima em segundo plano. Para ele, o Estatuto corrige essa distorção ao fortalecer a proteção e o acolhimento das vítimas, o que também pode contribuir para o enfrentamento da criminalidade.
4: Contribui para estabelecer a confiança da população nas instituições de repercussão. Estimulam as notícias dos crimes e favorece a cooperação da vítima ao longo da apuração.
2: Profissionais que atuam na prevenção de doenças e no atendimento direto às famílias poderão passar a contar com uma aposentadoria diferenciada. O Senado aprovou em 2 turnos a proposta que garante esse direito aos agentes comunitários de saúde e aos agentes de combate às endemias, além de regulamentar o vínculo funcional da categoria.
3: A proposta aprovada prevê regras de transição e estende ainda a medida aos agentes indígenas de saneamento e de saúde. O texto segue para promulgação. Repórter Douglas Castilho.
5: A proposta aprovada estabelece como idade mínima de aposentadoria 57 anos para mulheres e 60 anos para os homens, condicionada à comprovação de 25 anos de tempo de contribuição e de efetivo exercício profissional, com regras de transição que terminam no ano de 2041 para os que já ingressaram na atividade. O texto também assegura a estabilidade a esses trabalhadores, vedando sua contratação temporária ou terceirizada, salvo na hipótese de emergências em saúde pública. O relator da proposta, senador Irajá, do PSD do Tocantins, destacou a atuação dos agentes na prática da saúde preventiva das famílias.
6: Merecem, assim como existe a aposentadoria especial dos nossos valorosos professores, assim como já foi também instituída a aposentadoria especial para os policiais, é merecida também a essa categoria. São soldados dos nossos SUS, do Sistema Único de Saúde Brasileiro. Aliás, se tem o SUS de carne osso, eles se chamam agentes de saúde e de combate a endemias.
5: Para compensar o aumento das despesas com essas aposentadorias, a União prestará assistência financeira aos estados e municípios.
3: Com edição de Paula Grova e trabalhos técnicos de Eliseu Caires, o Jornal do Senado fica por aqui. Acompanhe agora as notícias da Câmara dos Deputados. Boa noite.
2: Boa noite e até amanhã.
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8: Deputados reduzem jornadas de trabalho de pais de pessoas com deficiência.
9: Plenário pode desobrigar férias escolares durante Copa de Futebol Feminino.
8: Câmara exige informação sobre bebê prematuro na certidão de nascimento.
9: Boa noite. O projeto que exige informação sobre bebê prematuro na certidão de nascimento já pode seguir para o Senado. A repórter Maria Neves tem os detalhes sobre a medida.
10: A Comissão de Constituição e Justiça da Câmara dos Deputados aprovou o projeto que obriga os cartórios a incluir na certidão de nascimento que a criança nasceu de forma prematura. De acordo com a autora da proposta, a deputada Silvia Cristina, do PP de Rondônia, são considerados prematuros bebês que nascem antes de 37 semanas de gestação. Com a aprovação, o texto pode seguir para o Senado. Ainda, segundo Silvia Cristina, o Brasil é o país em que nascem mais bebês prematuros no mundo. Ela afirma que 12% dos partos realizados no país ocorrem antes do tempo mínimo necessário. A relatora do texto, deputada Maria Raiz, do PSB de Pernambuco, defende que incluir a informação sobre prematuridade do bebê na certidão de nascimento, além de garantir o atendimento médico adequado à criança, também trará economia para os cofres públicos.
11: A partir do momento que a gente sabe que uma criança nasce de forma prematura, a gente garante que o atendimento seja dado de forma mais precisa. Então, além, obviamente, de garantir um atendimento melhor para as mulheres, a gente garante que uma economia para o Estado.
10: Ao apresentar o projeto em 2024, Silvia Cristina afirmou que, de acordo com informações da Organização das Nações Unidas, a prematuridade é a principal causa de morte infantil no mundo. A página do Hospital Albert Einstein explica que bebês nascidos antes do tempo têm maior probabilidade de apresentar problemas como pulmões imaturos que exigem ventilação mecânica. Além disso, os intestinos ainda não se encontram totalmente desenvolvidos no nascimento, o que dificulta a absorção do leite materno. Outra complicação é o cérebro prematuro, que impede o recém-nascido de ter um instinto de sugar os mamilos da mãe para mamar. Ainda de acordo com as informações do hospital, problemas decorrentes da prematuridade podem durar por toda a vida. Da Rádio Câmara de Brasília, Maria Neves.
12: Maurício do Vôlei, do PL de Minas Gerais, apresentou projeto que cria a Política Nacional de Proteção da Inocência Infantil. De acordo com o deputado, a medida protege crianças e adolescentes da exposição a conteúdos inadequados ao desenvolvimento psicológico, moral e emocional.
9: Maurício do Vôlei acrescenta que o projeto amplia o acesso dos pais a informações sobre materiais pedagógicos e atividades escolares que tratem de temas sensíveis. Na visão dele, o texto é uma forma de garantir maior transparência na formação de crianças e adolescentes.
7: Saúde.
12: Comissão de Saúde aprova projetos sobre idosos e prevenção do câncer. A repórter Sofia Peçanha ouviu a relatora.
13: A Comissão de Saúde aprovou o projeto que prevê a suplementação nutricional como parte do tratamento de idosos diagnosticados com desnutrição ou risco de desnutrição durante internações hospitalares. A proposta, apresentada pelo deputado Pedro Ayara, de Minas Gerais, determina que hospitais públicos e privados conveniados ao Sistema Único de Saúde ofereçam suplementos nutricionais aos pacientes idosos sempre que houver indicação clínica. O projeto tem como objetivo assegurar que a suplementação seja parte integrante do cuidado hospitalar e da reabilitação pós-alta. Dessa forma, além de melhorar a recuperação de pacientes idosos, a medida também reduz complicações durante e após a internação, como afirmou a deputada Silvia Cristina, do PP de Rondônia, relatora na comissão.
14: O PL fortalece a integralidade da atenção e da saúde que contribui para a sustentabilidade do sistema ao reduzir custo de sobrecarga hospitalar.
13: De acordo com o projeto, todos os pacientes idosos internados deverão passar por triagem e avaliação nutricional na admissão hospitalar, com reavaliações durante a internação e na alta. Caso o idoso ainda apresente desnutrição ou risco nutricional no momento da alta, ele poderá receber suplementação gratuita pelo SUS por até 60 dias, com acompanhamento das equipes de saúde. Após passar pela aprovação nas comissões de defesa dos direitos da pessoa idosa e de saúde, a proposta segue para análise na Comissão de Finanças e Tributação. Outro projeto aprovado pela Comissão de Saúde institui o Dia Nacional de Combate ao Câncer, a ser celebrado anualmente em 27 de novembro. A proposta, apresentada pela deputada Flávia Moraes, de Goiás, amplia as ações de prevenção, diagnóstico precoce, tratamento e apoio às pessoas acometidas pela doença. Estão previstas campanhas educativas, incentivo a ações de rastreamento da doença, apoio psicossocial a pacientes e familiares, capacitação de profissionais de saúde e estímulo à pesquisa científica na área oncológica. A relatora na Comissão de Saúde também foi a deputada Silvia Cristina. Ela destacou que o projeto busca maior visibilidade ao tema e fortalecer a mobilização social e institucional em todo o país.
14: Representa passo concreto e necessário para fortalecer a política pública de enfrentamento ao câncer no Brasil, integrando a prevenção e atenção e a reabilitação, o apoio

0: científico social no momento em que os números evidenciam urgência.
1: Após a aprovação na Comissão de Saúde, o projeto segue agora para análise da Comissão de Finanças e Tributação. Da Rádio Câmara de Brasília, Sofia Peçanha.
2: Esporte.
3: Josivaldo JP, do União do Maranhão, defende a aprovação de proposta que inclui entidades esportivas sem fins lucrativos entre as instituições com imunidade tributária. Ele afirma que a medida busca reduzir custos de organizações que atuam na formação de atletas e na inclusão social.
4: Josivaldo JP aponta que o texto alcança apenas entidades certificadas dos movimentos olímpico, paralímpico, clubístico ou educacional. Ele argumenta que a regra pode evitar o fechamento de projetos esportivos, principalmente em comunidades que dependem dessas iniciativas para atender crianças e jovens.
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2: Trabalho.
3: A Câmara aprovou redução de jornada de trabalho para pais de pessoas com deficiência. A repórter Paula Bittar tem os detalhes.
7: A Comissão de Constituição e Justiça da Câmara aprovou uma proposta que prevê a redução da jornada de trabalho sem prejuízo salarial para pais de pessoas com deficiência. De acordo com o texto aprovado, a necessidade e o percentual da redução da jornada serão definidos por avaliação biopsicossocial, realizada pelo menos a cada 2 anos. Conforme o resultado, o benefício poderá ser ampliado, mantido, reduzido ou suspenso. Durante a discussão da proposta, a deputada Soraya Santos, do PL do Rio de Janeiro, defendeu critérios para a concessão do benefício como forma de evitar fraudes.
8: Esse projeto é um projeto importantíssimo para as mães atípicas que precisam ter mais tempo dentro de casa, e é lógico que o meu voto será, e do partido, na orientação de aprovar, mas me cabe aqui fazer um alerta. Esse tipo de benefício deveria sempre estar vindo com um critério de avaliação.
7: O projeto que prevê a redução da jornada de trabalho sem prejuízo salarial para pais de pessoas com deficiência já pode seguir diretamente para análise do Senado, a menos que haja recurso para votação antes pelo plenário da Câmara. Da Rádio Câmara, de Brasília, Paula Bittar.
2: Eleições.
4: O projeto de Paulinho da Força, do Solidariedade de São Paulo, permite contabilizar como gastos eleitorais despesas com o cuidado de dependentes de candidatas. A medida beneficiaria mulheres com filhos de até 12 anos ou dependentes com deficiência.
3: A proposta autoriza o custeio de babás, cuidadores, creches e transporte de dependentes durante a campanha. Segundo Paulinho da Força, o objetivo é ampliar a participação feminina na política e reduzir os obstáculos enfrentados pelas candidatas.
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4: A comissão aprova medida que permite maior transparência na conta de luz. A repórter Júlia Lopes nos conta o que foi proposto.
13: A Comissão de Defesa do Consumidor da Câmara dos Deputados aprovou um projeto que obriga as distribuidoras de energia elétrica a incluir, junto com a conta de luz, um registro fotográfico do medidor de consumo da unidade de energia. De acordo com o texto, a medida tem como objetivo fortalecer a proteção dos direitos do consumidor

0: e garantir mais transparência nas informações sobre o consumo de energia. A proposta também busca aumentar a confiança do usuário, já que o registro fotográfico anexado à fatura permite acompanhar mais clareza o processo de medição da cobrança. Para o relator da proposta, deputado Celso Russomano, do Republicanos de São Paulo, a iniciativa protege tanto o consumidor quanto as empresas. Ele ressaltou que a imagem do medidor pode servir como prova em caso de contestação, ajudando a evitar fraudes e possíveis manipulações.
1: O consumidor vai ter o direito de receber a conta com o registro fotográfico, ou seja, na hora que for lida a conta de energia elétrica, vem uma fotografia do medidor, do consumidor junto, né, impressa na própria conta, e aí o consumidor vai poder ver que, de fato, a leitura foi feita da maneira correta e vai poder acompanhar, inclusive, o consumo. Aí, se houver erro, fica mais fácil para ele provar que existe um erro na cobrança da conta de energia elétrica.
0: O projeto, que inclui junto à conta de luz um registro fotográfico do medidor de consumo, segue agora para análise na Comissão de Minas e Energia. Da Rádio Câmara de Brasília, Júlia Lopes.
2: Desenvolvimento Regional.
3: Projeto de Paulo Guedes, do PT de Minas Gerais, concede ao município de Vieiras o título de Capital Nacional dos Peixes Ornamentais. A proposta reconhece a importância da cidade para a piscicultura ornamental e sua contribuição para a economia da Zona da Mata Mineira.
4: Segundo Paulo Guedes, o reconhecimento fortalece a identidade produtiva de Vieiras, amplia a visibilidade do setor e incentiva o desenvolvimento regional. A proposta destaca ainda o potencial da criação de peixes ornamentais para gerar renda e apoiar pequenos produtores.
2: Educação.
3: O plenário da Câmara pode votar a qualquer momento o projeto que retira a obrigação de férias escolares durante a Copa do Mundo de Futebol Feminino no ano que vem. Essa obrigação foi criada por uma lei de 2026. Entenda com o repórter Antônio Vital.
5: Ganhou regime de urgência e pode ser votado a qualquer momento no plenário da Câmara, projeto que desobriga as redes de ensino pública e privada de todo o país a concederem férias escolares para todos os alunos durante a realização da Copa do Mundo Feminina de Futebol no ano que vem. Lei de autoria do governo, aprovada no início do ano pelo Congresso, obriga que as férias dos estudantes coincidam com o período do torneio, entre 24 de junho e 25 de julho de 2027. O projeto apresentado pela deputada Anne Ortiz, do PP do Rio Grande do Sul, permite que os sistemas de ensino dos estados e municípios decidam sobre o período de férias escolares, em vez de obedecer ao calendário oficial da competição. Entidades como a Federação Nacional das Escolas Particulares criticaram a obrigatoriedade prevista em lei e alegaram que a alteração do período de férias no meio do ano coloca em risco o calendário escolar exigido pela Lei de Diretrizes e Bases da Educação, que obriga pelo menos 200 dias letivos no ano. O regime de urgência permite que o projeto seja analisado diretamente no plenário da Câmara, sem passar pelas comissões permanentes da Casa. A urgência foi aprovada de maneira simbólica, sem votos contrários. Para a autora da proposta, Anne Ortiz, a definição do período de férias em função da competição não foi discutida com as instituições de ensino e vai causar prejuízos para as escolas, alunos, pais e professores.
6: Não é possível, num país de 5.570 municípios, onde a Copa do Mundo vai ser sediada em apenas 8 municípios, nós termos uma regra para valer para todos os municípios que obriguem mais de um mês de férias no meio do ano. Isso vai causar um problemão, não só para as famílias, para os pais, para as mães que trabalham, mas também para os trabalhadores da educação no nosso país.
5: Os jogos da Copa do Mundo de Futebol Feminino serão realizados em 8 cidades: Belo Horizonte, Brasília, Fortaleza, Porto Alegre, Recife, Rio de Janeiro, Salvador e São Paulo. Segundo o governo, a expectativa da FIFA é de que o evento alcance um público de mais de 3 milhões de torcedores, o que movimentará a economia brasileira e projetará o Brasil como potência esportiva. Da Rádio Câmara de Brasília, Antônio Vital.
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2: Justiça.
4: Projeto de Caroline de Tone, do PL de Santa Catarina, concede anistia a pais punidos por adotar.

0: a educação domiciliar, conhecida como homeschooling. Ela reforça que a medida beneficia apenas os casos em que não houve negligência, maus tratos ou violação dos direitos da criança e do adolescente.
1: Segundo Caroline de Tone, a proposta repara penalidades aplicadas a famílias que optaram pela educação domiciliar de boa fé. Para a deputada, o projeto reforça o papel da família na educação dos filhos e garante mais segurança jurídica aos pais que adotam esse modelo de ensino.
2: Segurança Pública.
0: O projeto aumenta penas para crime de ameaça por arma ou condição da vítima. A repórter Daniele Lessa nos conta quais os agravantes.
3: A Comissão de Constituição e Justiça da Câmara dos Deputados aprovou o projeto que aumenta a pena para o crime de ameaça quando cometido com uso de arma ou contra mulher por razões do sexo feminino, crianças, adolescentes, pessoas idosas ou com deficiência. A proposta é do deputado Mário Heringer, do PDT de Minas Gerais, e altera o Código Penal para aproximar as punições dos crimes de ameaça e de perseguição. Atualmente, a pena para o crime de ameaça é detenção de 1 a 6 meses ou multa. Pelo texto, a pena para ameaça poderá ser aumentada de metade quando o crime for praticado com arma ou contra mulher por razões do sexo feminino, criança, adolescente, pessoa idosa ou pessoa com deficiência. Também haverá aumento de pena se a ameaça ocorrer na presença de criança ou adolescente. Além disso, o projeto permite que o Ministério Público inicie a ação penal nesses casos, mesmo sem a representação da vítima, o que pode facilitar a responsabilização dos agressores. O relator, deputado Pompeu de Matos, do PDT do Rio Grande do Sul, defendeu que a mudança corrige distorções na lei e reforça a proteção das vítimas.
4: A pessoa que se sente ameaçada muda todo o seu comportamento, inclusive corporal, de alimentação, de sono, de perturbação por ser ameaçado. E se for perseguido, é a mesma coisa. Então nós estamos colocando, perseguir ou ameaçar é a mesma situação, tem a mesma pena, tem a mesma responsabilidade, tem a mesma gravidade.
3: Pompeu de Matos defendeu também o aumento de pena para casos em que a ameaça ocorre na presença de crianças ou adolescentes, pela gravidade do trauma provocado ao apenas testemunhar uma situação de violência. O projeto que aumenta penas para o crime de ameaça, especialmente quando envolve mulher por razões do sexo feminino, criança, adolescente, pessoa idosa ou pessoa com deficiência, ou ameaça feita com uso de arma, agora segue para análise do plenário da Câmara. Da Rádio Câmara de Brasília, Daniele Lessa.
2: Direitos Humanos.
1: Rubens Antônio, do PT de Goiás, é um dos autores de projeto que cria uma política nacional de grupos reflexivos sobre masculinidades, prevenção da violência e cultura de paz. O objetivo, segundo ele, é atuar antes que a violência aconteça, com ações educativas voltadas também a adolescentes.
0: Rubens Ottoni afirma que os grupos poderão funcionar em escolas, unidades de saúde, equipamentos da assistência social, órgãos de justiça e espaços comunitários. O congressista ressalta que o texto prevê atividades sobre resolução não violenta de conflitos e prevenção da violência contra mulheres.
1: Termina agora o Jornal Câmara dos Deputados, produzido pela Rádio Câmara, com trabalhos técnicos de Everson Urani e apresentação de José Carlos Andrade e Márcio Aquilissardi. Uma boa noite para você.
0: Uma ótima noite para você. A Voz do Brasil volta amanhã.
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1: As sementes de abóbora ajudam a aliviar a dor de barriga e as cólicas menstruais, já que contém magnésio, que é um mineral que atua diminuindo a contração muscular e o funcionamento dos nervos e, como consequência, a dor menstrual.
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0: 13 para as 11.
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2: Olá, aqui é a professora Camila da Futura Idiomas e compartilharei algumas dicas para aprender espanhol. Escute músicas em espanhol, ouvir músicas e ler as letras pode ajudar na pronúncia e na compreensão de expressões culturais. Mantenha um diário. Escrever em espanhol todos os dias sobre suas atividades ou pensamentos ajuda na prática da escrita e na organização das ideias. Seja paciente e divirta-se. Aprender uma nova língua leva tempo, então não se desanime. Encontre maneiras de tornar o aprendizado prazeroso, como jogos e desafios.
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0: dia.
1: Vazaram supostas imagens do novo Galaxy Z Flip 8 da Samsung. O smartphone será apresentado num evento no dia 22 de julho, juntamente com os novos Z Fold 8 e Z Fold 8 Ultra. O novo Z Flip estará disponível em três cores: rosa, branco e preto. A tela interna será Dynamic AMOLED de 6,9 polegadas e a tela externa Super AMOLED de 4,1 polegadas. O processador será um Snapdragon 8 Elite Gen 5, 12 GB de memória RAM e uma bateria de 4.300 mAh.
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2: Os sintomas mais clássicos do acúmulo de gordura no fígado são perda de apetite, cansaço excessivo, dor abdominal, especialmente na região superior direita, dor de cabeça constante, inchaço da barriga, coceira na pele, pele e olhos amarelados e fezes embranquiçadas.
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0: Atenção, você que é fã do Cat Sai. O grupo anunciou que vai estrear nos cinemas no dia 12 de agosto o filme Cat Sai Wild Hearts, que será uma porta de entrada para o terceiro EP do grupo Wild, que será lançado no dia 14 de agosto. Segundo as meninas, o filme é uma jornada pela nova fase do grupo, com imagens inéditas dos bastidores, vídeos enviados por fãs e entrevistas intimistas com as integrantes.
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Olá, irmão ou irmão que nos ouve agora, como você está? Se estiver tudo bem, que Deus lhe abençoe e conserve. Caso esteja vivenciando enfrentamento de qualquer sorte, que Deus lhe fortaleça para que supere, aprenda e cresça com eles. Na verdade, é isso mesmo, não é? A vida é uma incansável professora e inesgotáveis são as lições para que avancemos. E por falar em lições, observemos esta de Emmanuel pela psicografia de Chico Xavier, contida no livro Paz e Renovação, capítulo 6, com o título Ciência e Vida. No mundo, possuímos centrais elétricas que asseguram a iluminação de grandes cidades. Impossível, no entanto, olvidar os milhões de criaturas que ainda se debatem nas trevas da ignorância. Dispomos de usinas poderosas que geram a força indispensável à manutenção do trabalho em largas faixas do globo. Forçoso lembrar, porém, que surpreendemos em toda parte legiões de pessoas tombadas em desânimo ou desespero a caminho da criminalidade ou do suicídio, a míngua de energia espiritual. Realizamos com êxito a ablação de tumores malignos. Necessário, todavia, observar que ainda não sabemos como impedir a formação dos quistos de ódio que infelicitam as almas. Construímos palácios de moradia com todos os apetrechos da civilização. Imperioso, entretanto, anotar que em nenhuma época do passado tivemos que facear tantos processos de angústia e de obsessão. Num átimo, escutamos essa ou aquela mensagem expedida sem fio de ponta a ponta do planeta. Quase sempre, contudo, ignoramos de que modo ouvir com serenidade e proveito as queixas do próximo em sofrimento. Transita-se agora da Terra para a Lua, ultrapassando-se as barreiras da gravitação. No entanto, muito de raro em raro, aprendemos a superar as trincheiras da indiferença ou da aversão para viajar de uma casa para outra ou de nossa alma para outra alma a serviço da paz. Ciência e vida. Bendita seja a inteligência que esculpe as técnicas avançadas do progresso, responsáveis pelas novas facilidades humanas. Entretanto, é preciso reconhecer que sem Jesus Cristo aplicado à nossa própria vida, estaremos sempre andrajosos e famintos de coração. Observando os encantos da vida em todas as suas nuances, desde o fenômeno da multiplicação da semente lançada ao solo, o equilíbrio dos astros no espaço infinito, a beleza das noites enluaradas, as cores do pombo, a delicadeza do beija-flor, o perfume do jasmim, o milagre da gestação e da maternidade, até o mundo microscópico, submerso em águas profundas e inexploradas, fica fácil para um olhar interessado enxergar a presença divina. E nesse contexto de vida exuberante, tem uma parte reservada para a gente, para mim, para você, para toda e qualquer pessoa, que é melhorar a qualidade de nossos relacionamentos. E isso implica necessariamente no esforço de eliminar as fronteiras do egoísmo, que normalmente nos engana, e ampliarmos a visão de mundo e de família, vivendo em fraternidade, na capacidade máxima que conseguirmos. Se hoje a gente consegue apenas se silenciar, vamos silenciar. Mas vamos nos esforçar para amanhã já conseguirmos também amar o ofensor.

0: enriquecer, nem com muito esforço, sabe? Ela trabalha com marketing digital e lives, e por conta disso, está sempre com o celular ao alcance das mãos, dos olhos e dos ouvidos. Tem 4 filhos, sendo a caçula, a Manuela, de 4 anos de idade. Relatou-nos que numa manhã qualquer, enquanto tomava café da manhã na companhia de sua filhinha, estava a manusear o celular, lendo e respondendo mensagens do WhatsApp. Até que num dado momento, sua filhinha lhe requisita um tanto mais de atenção. E ela lhe explica que seu trabalho lhe exige isso, retorno e atenção para seguidores e clientes. Foi então que a Manu, com as duas mãozinhas sobre o próprio peito e na tranquilidade que lhe é própria, olhando-a profundamente nos olhos, lhe diz: "Mamãe, a sua vida está aqui." Ela confessou-nos que foi um susto, um abençoado susto que lhe despertou para a verdadeira prioridade da vida, o que realmente merece toda a nossa atenção, os melhores momentos e os maiores esforços. A qualidade da convivência, especialmente de nossa família. E voltamos a dizer, muito embora aí está a solução para a maioria de nossas aflições, é justamente aí que continuamos falhando. Apliquemos Jesus em todas as suas recomendações, na convivência, no dia a dia, julgando menos e perdoando mais, mas servindo sempre. E sabe como? Levando-o conosco em pensamentos e atitudes, por onde formos, não dá erro. Mas se porventura falhares, não se preocupe. Recomeça o mais rápido que puder. Não perca tempo. Muita paz.
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2: O show de intervalo no Super Bowl de Bad Bunny recebeu 9 indicações ao Emmy. Lembrando que a apresentação aconteceu em fevereiro desse ano. E foi o show do intervalo mais visto da história da NFL.
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2: Olá, ouvintes, programa o seu dia comigo, meteorologista Kátia Braga. O destaque a partir dessa quarta são os ventos. Vento moderado com rajadas nessa quarta-feira. Vento pode chegar aí a 30, 40 quilômetros por hora ou mais pontualmente. A temperatura 9 a 20 graus, um dia ensolarado. Manhã e tarde, muito agradável em relação ao sol, porque o vento vai incomodar um pouco. À noite, a temperatura é de 12 graus. Voltando a falar do vento, esse vento é chamado também, de uma forma mais técnica, de jato de baixos níveis. Então, esse jato de vento vai continuar nessa quinta-feira. Pode aumentar a velocidade, chegando a 60, 70 quilômetros por hora. Vento que vai incomodar e tem perigo de queda de árvores. Então, tome cuidado. A temperatura nessa quinta-feira ensolarada, 11 a 24 graus. O vento se intensifica à noite e madrugada e a sexta-feira é com ventania. 18 graus a temperatura pela manhã e 27 à tarde. O vento pode passar de 80 km por hora e até 100 de uma maneira bem pontual. Eu te desejo um excelente, abençoado dia. Amanhã estarei de volta e te conto mais detalhes desses ventos. Saudações meteorológicas.
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4: Segundo informações extraoficiais, o primeiro iPhone dobrável, que possivelmente será chamado de Ultra, terá um número limitado de unidades disponíveis em seus primeiros meses. E mais, além de poucas unidades, o custo não será baixo. Segundo rumores, poderá chegar a $2.500. Segundo especialistas de mercado, a entrada da Apple na categoria dobrável vai impulsionar a tendência de subida de preço médio ao reter a atenção do mercado no segmento de preço mais alto.
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3: Proteja a pintura do seu carro com aplicações regulares de cera para evitar danos causados por poeira, poluentes e raios UV. Essa prática simples pode preservar a beleza do seu veículo, proporcionando uma camada protetora essencial. Invista alguns minutos para manter seu carro com uma aparência impecável e protegido contra os elementos.
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4: Conor McGregor anunciou que terá que passar por uma cirurgia após lesionar a perna direita no UFC 329. Em seu Instagram, ele disse: cirurgia, pré-reabilitação, retorno aos treinos de artes marciais de novo. Última luta do contrato, graças a Deus. O lutador irlandês sofreu uma lesão no joelho logo nos primeiros segundos do primeiro round no combate contra Max Holloway.
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0: 1:10.
1: Existe uma teoria que se chama 90-10, onde uma pessoa tem 90% daquilo que você procura em alguém, só que você foca naqueles 10% que falta. Aí você sai da rua, se aventura e realmente você encontra aqueles 10%, mas não se deu conta que perdeu os 90%.

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3: A babosa possui propriedades humectantes e ajuda a acalmar a irritação na pele, aliviando rapidamente a coceira e as queimaduras na pele associada a uma exposição solar prolongada, por exemplo. Além disso, também possui propriedades que ajudam a regenerar a pele e a promover a sua desinflamação.
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4: O quinto filme da série de animação Hotel Transilvânia vai estrear nos cinemas em outubro do ano que vem. Lembrando que o último longa, Hotel Transilvânia 4, estreou em 2022. A direção será de Jennifer Kluska e Alan Hawkins. A franquia já faturou mais de 1,38 bilhões de dólares mundialmente.
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0: 1:30.
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0: dia.
1: O game independente Match a Chameleon, que foi lançado em junho na Steam, já vendeu mais de 15 milhões de cópias. O game foi desenvolvido por dois produtores independentes. No jogo, cada um dos participantes em Mecha Chameleon controla um simples boneco branco e começa um jogo divididos: os que se escondem e os que tentam encontrá-los. É um game de esconde-esconde.
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0: quinta-feira e você confere as primeiras informações do dia. O presidente dos Estados Unidos anunciou que desistiu de cobrar uma taxa de 20% sobre cargas transportadas pelo Estreito de Hormuz e afirmou que a medida será substituída por acordos de comércio e investimentos com países do Golfo. Em publicação, ele disse que tomou a decisão após conversas altamente produtivas com líderes da região e afirmou que os investimentos na economia americana serão massivos. Voltamos em instantes com mais um bloco de notícias.
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1: Duas e oito.
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0: O Flamengo fará de tudo para tentar contratar o meia argentino Thiago Almada, que atualmente joga no Atlético de Madrid. O argentino de 25 anos também está na mira do River Plate. A negociação pode ultrapassar os 20 milhões de euros.
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1: Com mais informações na sua rádio. O Conselho Nacional de Política Energética aprovou resolução que eleva temporariamente de 30% para 32% percentual obrigatório da mistura de etanol, anidro, acionado, a gasolina, comercializada em todo o território nacional. A medida havia sido anunciada em abril, mas ainda dependia do aval do colegiado, formado por representantes de 17 ministérios. O aumento terá vigência de 180 dias, com possibilidade de prorrogação uma única vez, por igual período. Voltamos em instantes com mais um bloco de notícias. 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
2: Olá, sou a professora Paola da Futuro Idiomas e hoje vou contar algumas curiosidades sobre a Inglaterra. A Inglaterra tem uma das monarquias mais antigas do mundo, com mais de 1000 anos de tradição. Os ingleses bebem cerca de 100 milhões de xícaras de chá por dia. É praticamente um ritual nacional. Lá, dirige-se pelo lado esquerdo da rua e o volante fica à direita do carro. Existem mais de 4 mil castelos espalhados pelo país, muitos ainda abertos para a visitação. Dizem que na Inglaterra você vive as 4 estações em um só dia. O clima é imprevisível e chove frequentemente.
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3: Segundo a imprensa esportiva europeia, o Brasil terá um novo piloto na Fórmula 1 no ano que vem. Dizem que Rafael Câmara será titular da Haas, escuderia norte-americana. Mas a vaga ainda não está definida. A escuderia também está de olho em Yuki Tsunoda.
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0: O motivo? Inadimplência. O clube brasileiro, então, temporariamente está proibido de registrar novos jogadores até quitar todas as suas dívidas. O clube foi punido pelo não pagamento de uma multa disciplinar da FIFA de cerca de R$1.300.000, que foi aplicada nos casos de Charles, Thales Magno e José Martínez.
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0: 3:58.
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4:11. 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
3: A Google aumentou seu consumo de energia elétrica no ano passado em 37%. Segundo o último relatório de sustentabilidade da empresa, essa é a maior elevação registrada pela Google até hoje. Esse aumento se deve à alta demanda por inteligência artificial. Em 2025, os data centers da empresa consumiram 42 milhões de megawatts de energia elétrica. Em alguns casos, o gasto de energia anual dos data centers da Google é superior ao uso de energia de países inteiros.
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6: Guilherme Benuto, menos é mais.
7: Matheus Fernandes.
6: Aê!

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0: Informações da sua rádio. Presidente do Supremo Tribunal Federal e do Conselho Nacional de Justiça, ministro Edson Fachin, traçou um diagnóstico sobre a evolução das facções criminosas no Brasil e o poder judiciário. A declaração ocorreu no lançamento da Rede Nacional de Magistrados e Magistradas com competência em criminalidade organizada. Segundo Fachin, um exemplo elucidativo dessa complexidade crescente é a relação entre o crime organizado e o mercado de apostas eletrônicas. Voltamos em instantes com o último bloco de notícias.
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2: Olá, ouvintes, programa o seu dia comigo, meteorologista Kátia Braga. O destaque a partir dessa quarta são os ventos. Vento moderado com rajadas nessa quarta-feira. Vento pode chegar aí a 30, 40 quilômetros por hora ou mais pontualmente. A temperatura 9 a 20 graus, um dia ensolarado. Manhã e tarde, muito agradável em relação ao sol, porque o vento vai incomodar um pouco. À noite, a temperatura é de 12 graus. Voltando a falar do vento, esse vento é chamado também, de uma forma mais técnica, de jato de baixos níveis. Então, esse jato de vento vai continuar nessa quinta-feira. Pode aumentar a velocidade, chegando a 60, 70 quilômetros por hora. Vento que vai incomodar e tem perigo de queda de árvores. Então, tome cuidado. A temperatura nessa quinta-feira ensolarada, 11 a 24 graus. O vento se intensifica à noite e madrugada e a sexta-feira é com ventania. 18 graus a temperatura pela manhã e 27 à tarde. O vento pode passar de 80 quilômetros por hora e até 100 de uma maneira bem pontual. Eu te desejo um excelente, abençoado dia. Amanhã estarei de volta e te conto mais detalhes desses ventos. Saudações meteorológicas.
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3: Atenção você que é proprietário de um PlayStation Vita ou PlayStation 3. A Sony anunciou que esses consoles não terão mais suporte na PlayStation Store. Ou seja, não será possível mais comprar jogos digitalmente. O suporte ao PS3 será encerrado no final do ano. Já para o PS Vita, o suporte será encerrado em julho do ano que vem.
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5: O novo álbum da cantora Madonna, Confessions 2, que é uma continuação de Confessions on a Dance Floor de 2005, estreou em primeiro lugar na parada Billboard 200. Nesse trabalho, a rainha do pop aposta muito em música eletrônica, assim como no primeiro Confessions. Pra quem é fã, vale a pena conferir.
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0: FM, 7 para as 6.
1: Vamos correr! Vamos cantar uma vaneira velha de respeito, de fundamento? Só se for agora, Alberto Frizo.

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Qual seria uma das tentações mais perigosas? Olá, bom dia. Que a paz de Jesus invada os nossos corações nesse instante. Sou Melissa dos Santos e esse é mais um podcast Café com Espiritismo. Estamos na sétima parte do livro Pai Nosso, escrito pelo Espírito Meimei através da psicografia de nosso querido Chico Xavier. Meimei está nos ensinando mais sobre o significado da oração que Jesus nos ensinou. Nesse trecho, vamos entender melhor o que o Mestre quis nos dizer com a frase: "Não nos deixeis cair em tentação". Nos podcasts anteriores sobre esse capítulo, vimos que essa tentação pode ser interpretada como tudo aquilo que nos faz mal e, consequentemente, pode levar o mal para outro também. E isso pode se dar de diversas formas. Meimei, até agora, destacou algumas: a ignorância, a vaidade, o orgulho. Todas elas afloram, acontecem, quando vamos contra a vontade de Deus ou quando não seguimos as leis de amor e caridade do Pai Maior. Quando cedemos às tentações que ainda habitam em nós e que ainda nos comprazemos, muitas vezes nos arrependemos. E não raro, o aprendizado só chega mesmo depois da visita da irmã Dor, a nos revelar ou tentar nos alertar sobre o quanto ainda estamos fazendo errado e devemos buscar o certo. Por isso é tão importante entendermos a mensagem de Jesus e senti-la, tentar vivê-la, buscando através do autoconhecimento e do esforço domar as más inclinações que ainda temos e realizar a transformação de que necessitamos. Hoje, iremos refletir sobre uma tentação que muitas vezes se apresenta de uma forma bem sutil. Como o próprio título do texto nos diz, é a tentação do repouso. E Meimei, sobre esse assunto, vai nos contar assim. Num campo de lavoura, grande quantidade de vermes desejava destruir um velho arado de madeira, muito trabalhador, que lhes perturbava os planos. E, em razão disso, certa ocasião se reuniram ao redor dele e começaram a dizer: "Por que não cuidas de ti? Estás doente, cansado? Afinal, todos nós precisamos de algum repouso. Liberta-te do jugo terrível do lavrador. Pobre máquina, a quantos martírios te submetes?" O arado escutou, escutou e acabou acreditando. Ele, que era tão corajoso, que nem sentia o mais leve incômodo nas mais duras obrigações, começou a queixar-se do frio da chuva, do calor do sol, da aspereza das pedras e da umidade do chão. Tanto clamou e chorou, implorando descanso, que o antigo companheiro concedeu-lhe alguns dias de folga a um canto do milharal. Quando os vermes o viram parado, aproximaram-se em massa, atacando-o sem compaixão. Em poucos dias, apodreceram-no, crivando-o de manchas, de feridas e buracos. O arado gemia.

0: Ia e suspirava pelo socorro do lavrador, sonhando com o regresso às tarefas alegres e iluminadas do campo. Mas era tarde. Quando o prestimoso amigo voltou a utilizá-lo, era simplesmente um traste inútil. A história do arado é um aviso para todos nós. A tentação do repouso é das mais perigosas, porque depois da ignorância, a preguiça é a fonte escura de todos os males. Jamais olvidemos que o trabalho é o dom divino que Deus nos confiou para a defesa da nossa alegria e para a conservação da nossa própria saúde. Meimei, nessa história, nos chama a atenção para a preguiça. Jesus nos disse: "Meu Pai trabalha até hoje e eu trabalho também." Se observarmos a natureza, que tantas respostas nos dá sobre a vida, vamos ver que tudo nela trabalha. No Livro dos Espíritos, há um capítulo sobre a lei do trabalho, é o capítulo 3. E lá os benfeitores esclarecem que o trabalho constitui uma necessidade e que toda ocupação útil é trabalho. Os Espíritos ainda nos esclarecem que sem o trabalho, o homem permaneceria sempre na infância quanto à inteligência, e por isso é que o seu alimento, sua segurança e seu bem-estar dependem do seu trabalho e de sua atividade. No mesmo capítulo, os Espíritos também nos falam da necessidade do repouso, que também é uma lei da natureza. Também é necessário, que serve para reparar as forças do corpo e dar um pouco mais de liberdade à inteligência, a fim de que se eleve acima da matéria. Ou seja, quando o repouso é justo, até nele estamos trabalhando. Quando é em demasia, então estamos indo contra a lei de Deus e caímos na tentação. Tem um texto de André Luiz, psicografia de Chico Xavier, publicado no livro Caminho Espírita, que acreditamos completar muito a lição de Meimei. O título é Auxilia Também. E André Luiz diz assim: "O cérebro trabalha para que raciocines. O coração trabalha para que te sustentes. O sangue trabalha para que te equilibres. Os nervos trabalham para que te observes. As glândulas trabalham para que te controles. Os pulmões trabalham para que te respires. Os ossos trabalham para que te levantes. Os cabelos trabalham para que te protejas. O estômago trabalha para que te nutras. Os olhos trabalham para que te vejas. Os ouvidos trabalham para que te escutas. A língua trabalha para que te exprimas. As mãos trabalham para que te construas. Os pés trabalham para que te movas. Entre as forças que trabalham no teu próprio corpo para servir-te, que fazes ti mesmo para servir aos outros? Ante a lei do Senhor, o ato de servir é luz em toda parte. E essa lei pede em tudo: ajuda agora alguém. Assim, quem nada faz, em nada se detém. Recorda que a preguiça é o retrato da morte. Toda a vida auxilia. Auxilia tu também." Que assim possa ser. E até o próximo podcast Café com Espiritismo.
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4: 6:15, bom dia, quarta-feira, hoje 15 de julho. Tarifaço, reunião entre Brasil e Estados Unidos termina sem acordo. Senado aprova medida provisória do frete mínimo que beneficia caminhoneiros e pode evitar a greve. Lula diz que próteses do Sul são melhores que as importadas. Dólar cai e fecha 5,07, menor valor em mais de um mês. Senado aprova a pauta bomba de aposentadoria de agentes de saúde, impacto é bilionário. Ordem dos Advogados do Brasil pede para ministro Alexandre de Moraes rever decisão e liberar a visita de Flávio a Bolsonaro. Outros destaques também da manhã. Ontem a Espanha garantiu vaga na final, venceu a França por 2-0. E hoje tem Inglaterra e Argentina. Vamos conhecer o outro finalista da Copa do Mundo. Trump decide hoje se aplica novo tarifaço ao Brasil. E essas medidas podem afetar também o Rio Grande do Sul. São os destaques da manhã de hoje, com temperatura agora no início da manhã 9 graus, máximas que vão chegar aos 21. E hoje vai ser um dia de tempo firme, repetindo muito o padrão de como foi o dia de ontem até o final de semana. Depois o tempo muda, teremos na semana que vem uma semana com maior presença da instabilidade. 6:17, bom dia, uma ótima manhã.

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4: 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Destaque para o seguro rural, que pode ser votado após recesso. O novo marco legal do seguro rural pode ser votado pelo Senado na primeira semana de agosto, após o recesso parlamentar. A proposta busca garantir maior previsibilidade ao setor ao impedir contingenciamentos ou bloqueios dos recursos destinados ao programa. A expectativa de votação foi apresentada pela senadora Tereza Cristina e o vice-presidente da Frente Parlamentar Agropecuária no Senado durante evento realizado na última terça-feira em Brasília. Segundo ela, ainda há preocupação com possíveis vetos do Poder Executivo, especialmente em relação à execução obrigatória dos recursos e à destinação de verbas ao Fundo de Catástrofes. Outra proposta discutida foi o Open Finance do Agro, que prevê o compartilhamento de informações de produtores com instituições financeiras e seguradoras. A expectativa é que o maior acesso a dados permita uma avaliação mais precisa dos riscos e contribua para reduzir custos de crédito e também das apólices. Destaque para a possibilidade do El Niño de forte intensidade, que tem ampliado as preocupações sobre os efeitos do clima na próxima safra, especialmente em regiões importantes para a produção de milho. E o fenômeno ganhou uma antecipação e uma intensidade incomum nas discussões, tanto dentro quanto fora do agronegócio. Apesar do aumento de atenção às previsões climáticas, não devem ser interpretadas como certas absolutas. O impacto sobre a agricultura pode variar significativamente conforme a região, o estágio de desenvolvimento das lavouras e a cultura analisada, o que exige cautela na avaliação dos possíveis efeitos sobre a produção. Destaque também para o mercado físico do boi gordo, que apresentou algumas negociações acima da referência média em meio ao encurtamento das escalas de abate ao longo do último dia de negócios. Segundo os analistas, a oferta de animais terminados tem se mostrado restrita neste momento, fazendo com que as negociações estejam pouco fluídas no decorrer da primeira quinzena do mês. Destaque para o mercado da soja, que teve uma sessão de pouca movimentação. A combinação de queda na Bolsa de Chicago e do dólar pressionou os preços internos, enquanto a leve alta dos prêmios nos portos não foi suficiente para estimular os negócios. Segundo os analistas, o cenário foi de preços pouco atrativos, o que manteve os produtores retraídos nas negociações. Cotações para hoje: soja 126 e o milho R$60.
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1: 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Telefone 3273-2720 996170362. 6h45, bom dia. Temperatura nesta manhã de quarta-feira, na casa dos 10 graus. Hora do giro de notícias, com o destaque para os Estados Unidos, que lançam novos ataques contra o Irã. A Cassie Balog traz essas e outras informações nesta manhã.
2: Este é o Giro de Notícias. Eu sou Cassie Balog e você acompanha os destaques do momento. Os Estados Unidos realizaram novos ataques aéreos contra o Irã nesta terça-feira, antes de retomar o bloqueio naval a portos e áreas costeiras iranianas. Segundo o Comando Central estadunidense, a ação tem como objetivo enfraquecer capacidades militares do Irã usadas contra navios comerciais no Estreito de Hormuz. O bloqueio entrou em vigor às 17 horas, no horário de Brasília. A primeira investigação da Operação Sem Desconto, da PF, foi concluída. A operação apura um esquema de descontos indevidos em aposentadorias e pensões do INSS. O relatório foi enviado ao ministro do STF, André Mendonça, e agora será analisado pela Procuradoria-Geral da República. Ao todo, 48 pessoas foram indiciadas, entre elas o ex-presidente do INSS, Alessandro Stefanuto, e outros ex-dirigentes do órgão, investigados por crimes como organização criminosa, lavagem de dinheiro e corrupção passiva. A Associação Brasileira de Empresas de Pesquisa criticou a proposta do TSE de criar um selo para reconhecer os institutos com as pesquisas eleitorais que mais se aproximarem do resultado das urnas. Em nota, a entidade afirmou que as pesquisas retratam a intenção de voto no momento da coleta de dados e não devem ser tratadas como previsões, já que o comportamento do eleitor pode mudar até o dia da votação. A OAB, Ordem dos Advogados do Brasil, pediu ao ministro do STF, Alexandre de Moraes, que garanta a comunicação pessoal e reservada entre o ex-presidente Jair Bolsonaro e seu filho, o senador e pré-candidato Flávio Bolsonaro. Segundo a OAB, o contato deve ser permitido para fins exclusivamente profissionais, já que Flávio atua como advogado do pai, que cumpre prisão domiciliar em Brasília. Termina nesta quarta-feira o prazo para que os Estados Unidos decidam sobre a aplicação de uma tarifa adicional de 25% sobre parte das importações brasileiras. O acordo enfrenta impasses, porque o Brasil não aceita discutir mudanças no PIX, enquanto os Estados Unidos resistem a reduzir a sobretaxa sobre o açúcar brasileiro em troca de alterações na tarifa do etanol. O ministro do STF, Flávio Dino, deu prazo de 30 dias para que o Congresso explique irregularidades na destinação de recursos de emendas parlamentares. Na decisão, Dino criticou o que chamou de terceirização de emendas e afirmou que é irregular a atuação de ex-parlamentares na indicação de recursos públicos. O ministro também determinou que o Ministério da Saúde e representantes de secretarias estaduais e municipais prestem esclarecimento sobre o uso de emendas na área da saúde. O Giro de Notícias é uma produção da Agência Rádio Web. Texto e apresentação, Cassie Balog. 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
4: Bom dia. A mensagem do dia de hoje nos fala sobre a palavra gratidão. Recitar as palavras muito obrigado lhe devolverá a graça de viver. Para vencer o estresse e o cansaço, o segredo é vibrar da intensa gratidão a tudo o que faz. A ausência do olhar grato, a perda da emoção de viver e a desmotivação constante são um estado de espírito superável pelo poder dessas duas palavras. Muito obrigado. Se não consegue ver graça na vida, ponha-se a recitar. Muito obrigado. Muito obrigado. Muito obrigado. E de tanto repetir, o seu emocional acabará mobilizado, movendo-se na direção do poder da palavra em forma de agradecimento. Essa prática é simples, mas tem muito poder. Experimente-a. Você pode agradecer visualizando aquilo que deseja que se realize. E já agradeça, mesmo que ainda não tenha acontecido. Há muito poder nessa recitação repetida todos os dias. Que Deus abençoe você e o seu dia. Muito obrigada.
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6: Olá, ouvintes. Programa o seu dia comigo, meteorologista Kátia Braga. O destaque a partir dessa quarta são os ventos. Vento moderado com rajadas nessa quarta-feira. Vento pode chegar aí a 30, 40 quilômetros por hora ou mais pontualmente. A temperatura 9 a 20 graus, um dia ensolarado. Manhã e tarde, muito agradável em relação ao sol, porque o vento vai incomodar um pouco. À noite, a temperatura é de 12 graus. Voltando a falar do vento, esse vento é chamado também, de uma forma mais técnica, de jato de baixos níveis. Então, esse jato de vento vai continuar nessa quinta-feira. Pode aumentar a velocidade, chegando a 60, 70 quilômetros por hora. Vento que vai incomodar e tem perigo de queda de árvores. Então, tome cuidado. A temperatura nessa quinta-feira ensolarada, 11 a 24 graus. O vento se intensifica à noite, madrugada, e a sexta-feira é com ventania. 18 graus a temperatura.

0: Temperatura pela manhã e 27 à tarde. O vento pode passar de 80 km por hora e até 100 de uma maneira bem pontual. Eu te desejo um excelente, abençoado dia. Amanhã estarei de volta e te conto mais detalhes desses ventos. Saudações meteorológicas.
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4: Resultados dos jogos sorteados ontem à noite. Time Mania, concurso 2415. Números sorteados 4, 10, 11, 21, 42, 44, 69. Volta Redonda do Rio de Janeiro, time do coração. 4 milhões estimativa de prêmio para o próximo concurso. Também ontem à noite teve o sorteio do Dia da Sorte, concurso 1245. Números sorteados 8, 10, 13, 22, 25, 27, 31. Mês da Sorte, março. 1 milhão e 700 mil a estimativa de prêmio para o próximo concurso. Loto Fácil, concurso 3735. Números sorteados 3, 5, 7, 12, 14, 15. 16, 17, 18, 20, 21, 22, 23, 24 e 25. 5 milhões é estimativa de prêmio para o próximo concurso. Mega Sena, concurso 3031, acumulou números sorteados 20, 28, 32, 35, 40, 54. 30 milhões é estimativa de prêmio para o próximo concurso. E para encerrar os sorteios da noite, teve Quina, concurso 7065, números sorteados, acumulou o prêmio do sorteio de ontem, números 16, 18, 20, 40 e 56. 6 milhões é estimativa de prêmio para o próximo concurso. Nesta noite, 21 horas, tem Dia da Sorte, Dupla Cena, Loto Fácil, Loto Manias, Mais Milionária, Kina e Super 7. Sorteios que serão feitos hoje à noite. Nós vamos conferir os resultados amanhã. Destaque de hoje, tarifaço, reunião entre Brasil e Estados Unidos termina sem acordo. Expectativa de vida aqui no estado ultrapassa 76 anos e população com 60 anos ou mais representam 20%. Lula, Ordem dos Advogados do Brasil pede para o ministro Alexandre de Moraes rever decisão e liberar visita de Flávio a Bolsonaro. São algumas informações desta manhã, inclusive com alerta para os altos volumes de chuvas, temporais frequentes e ventos intensos, né? O fenômeno El Niño, que já começa a mostrar sua força nesta semana aqui no Rio Grande do Sul. A arena número 1 do Sesc arrecada mais de 8 toneladas de alimentos. São as manchetes desta manhã de quarta-feira, 15 de julho, temperatura 10 graus.
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0: Está aberto o edital de processo seletivo número 11/2026 para a contratação temporária por prazo determinado de um professor de séries iniciais, autorizada pela Lei Municipal número 3604/26. No dia 22 de agosto, participe da Galetada da Inclusão e ajude a fortalecer os projetos desenvolvidos pela APAE de Nova Bassano. Cada galeto vendido contribui diretamente para o atendimento, o cuidado e as oportunidades oferecidas às pessoas com deficiência e suas famílias. A retirada será das 11h30 às 13h na churrasqueira do Salão Paroquial. A Sartori Branquero Odontologia está com oportunidade para quem deseja crescer. Tem vaga para secretária para o turno da manhã. Quem tem interesse, deixa o currículo na Sartori Branquero Odontologia, em frente à Igreja Matriz. Foi perdido uma chave de moto da Medabio até o bairro de Saúde com um chaveiro de fita preta. Quem encontrar pode entrar em contato com a rádio ou deixar na Vida Farmácia. O restaurante Zalza está contratando o garçom ou garçonete. Interessados, deixar currículo no restaurante ou chamar no 21 20 52 11 99 141 24 28. Também uma família precisa da doação de uma geladeira. Então, quem puder, entre em contato com a rádio para trazer essa informação. E também o restaurante Zalza está aceitando reservas para a Eucaristia, Crisma e Formatura do Colbaquini. É só contatar o 991-40-2428 e o 21-20-52-11 para você já, então, fazer a sua reserva, garantir o seu espaço. Outros destaques também desta manhã: sinal da prova, pauta bomba de aposentadoria de agentes de saúde, impacto é bilionário. Também há presos criminosos que realizavam falsas campanhas de doação na internet aqui no estado e também em outras localidades. São algumas informações desta manhã também. Destaque aqui de Nova Bassano: no dia 13 de julho, compareceu para a visita de inspeção na Junta de Serviço Militar do município o segundo-tenente William Geraldo Cardoso, delegado do Serviço Militar, e também auxiliar do Serviço Militar Eric Alves Medina. A visita teve como finalidade prestar apoio técnico e fiscalizar as atividades da Junta de Serviço Militar do município, visando o melhor desempenho nas suas atribuições, tendo como objetivo avaliar o desempenho e as condições de trabalho do secretário, orientar os trabalhos visando uma padronização de normas, documentos, procedimentos e diretrizes, sanar dúvidas existentes e verificar as condições das instalações da junta. Outros assuntos tratados foram processos pendentes, arquivamentos de taxas e multas e outros assuntos para o bom funcionamento da Junta de Serviço Militar. Também foi abordado sobre a seleção de jovens alistados até o momento, a qual a seleção acontecerá no dia 8 de setembro do corrente ano no Salão Paroquial, às 7h. São destaques também aqui do município. Logo mais tem outras informações, nós vamos trazer aqui logo mais. 7h33, bom dia.
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7: 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No dia 10 de julho, nas dependências do Colégio Padre Colbaquina, aconteceu a inauguração do Banco Vermelho, um símbolo de conscientização, respeito e proteção às mulheres. Representa o compromisso da sociedade no combate à violência de gênero e na promoção da igualdade, organizado pela Comissão da Mulher, advogada Subseção de Nova Prata. Então, a organização foi da Comissão da Mulher Advogada, Subseção de Nova Prata. Então, o Banco Vermelho inaugurado no Colégio Padre Colbaquini. Também na noite do dia 10 de julho, na Câmara de Vereadores, recebeu todos os profissionais da rede municipal para um encontro de formação e planejamento. Na pauta, fortalecimento do ensino, qualificação das práticas pedagógicas e os primeiros passos para a 15ª edição da Semana de Arte, Leitura e Cultura, Bacana o Leitor, com participação da editora Gaúcha, que acontece de 24 a 29 de agosto. Também teve a palestra com Camila Messacasa Trentin sobre a Lei Lucas e a Lei Henri Borel, reforçando a segurança e o bem-estar das crianças e adolescentes. Destaques também de Nova Bassano. Manhã de quarta-feira, hoje 15 de julho, temperatura neste momento, no amanhecer deste dia, em 10 graus máximos que vão chegar a 21 e a partir de amanhã, hoje já 21 graus, a partir de amanhã, sexta, sábado, domingo, teremos temperaturas aí acima dos 25 graus, trazendo uma temperatura mais agradável. Isso antecede o retorno da chuva intensa, volumosa, que vai acontecer especialmente a partir do final de semana. Esses já são os efeitos do El Niño sobre o estado.
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0: Nós vamos conversar com o Eliandro da Anaterra Seguros para trazer informações, destaques, e hoje é o seguro de transporte, trazendo atualizações e oportunidades também. Bom dia, Eliandro, bem-vindo.
1: Bom dia, Marcos, bom dia, ouvintes. Prazer estar aqui novamente nessa casa.
0: Sempre é bom conversar. Seguro transporte, Eliandro, o que seria em específico e quais são as atualizações, normas e o que é importante quem é desse ramo, desse segmento, estar atento e, claro, seguro sempre como aquela ferramenta, né, estratégica, né, para proteger o trabalho. Fala para nós.
1: Esse é um produto aqui para os nossos ouvintes, né, bem específico, né, porque ele fala de transporte, né, e houve uma mudança bem significativa nessa área, mas aqui é importante só para os ouvintes entender melhor, né? Quando se fala seguro de transporte, o que, que é isso, né? Existem dois nichos, existe o transportador e a transportadora, tá? O transportador é quem é o proprietário da carga. Então, exemplo, nós temos uma empresa onde essa própria empresa ela tem interna o transporte da mercadoria, tá? Então, exemplo, vamos supor que nós fôssemos um frigorífico, né? E aí dentro da nossa empresa nós temos a entrega do nosso produto até os mercados, né? Esse mecanismo se chama transportador, tá? Nele não foi aplicado essa nova lei que nós vamos entrar que nós vamos mencionar aqui, porque ele é o proprietário da carga. Agora existem as empresas transportadoras, que é o quê? Pegar esse mesmo nicho, mesmo exemplo que eu mencionei, né? Nós somos um frigorífico, só que aí a entrega da mercadoria nós contratamos uma empresa terceira para fazer. Nós contratamos uma transportadora para fazer.

entrega entre o frigorífico até o mercado, certo? E aí essa empresa terceira é uma transportadora. Para eles, para esse nicho, houve uma alteração do uma lei que exige eles contratar mais duas modalidades de seguro. Existia uma obrigatória, né, que depois eu vou explicar melhor, só que agora, junto com a NTT, se exige a contratação de mais duas apólices, mais duas coberturas adicionais, tá? E isso é muito importante, porque já, né, no que entrou em vigor, já começou a NTT a penalizar, a lançar multas para transportadoras que não contrataram esses seguros, tá? Mas, Leandro, quais são os seguros, tá? Antes da atualização, vocês vão ver que é uma sopa de letrinhas, tá? Existia um seguro obrigatório, que é RC, TRC, né? Seguro Civil de Transportadora Terrestre de Carga, tá? Que ele era obrigatório de quê? Essa transportadora, ela pegou a mercadoria, né? E aí no transporte houve-se um acidente, né? Por exemplo, ó, tombou a careta, né? Houve ali um acidente e aí a carga foi danificada, certo? Esse seguro, ele entrava com o intuito de indenizar a carga por acidente, tá? Só que a atualização a lei que ela botou em vigor, ela exigiu também que o transportador, ele contratasse seguro de RCDC, né? Responsabilidade Civil de Transporte de Desaparecimento de Carga, que aí ele nesse seguro ele dá amparo se houver o roubo da carga no período de transporte, tá? Antes, a outra cobertura, ela pagava se houvesse a colisão, tá? Mas se acontecesse o roubo ou desaparecimento da carga, não havia cobertura, né? Nessa segunda apólice, ela abrange a parte do desaparecimento, né? A empresa, ela podia contratar esse seguro de desaparecimento avulso. Tá? Então ele podia, a transportadora, contratar o seguro de RC, TRC, que é o de colisão, e ele podia contratar adicionalmente o seguro de roubo de carga. Agora, isso aqui não, agora virou lei. O transportador, ele é obrigado a contratar o seguro que antes já era obrigatório, que era o de carga, de colisão, mas ou de roubo. É obrigatório agora. E a mais. Aí se tem o seguro de RCV, que é a Responsabilidade Civil Veicular, tá? Esse seguro, ele é como se fosse o terceiro, o seguro da apólice terceiro do automóvel, tá? Exemplo, no transporte da entrega da mercadoria, essa carga ali ocasionou um dano a um veículo terceiro que estava na via, tá? Esse seguro, ele é obrigado a pagar. Então, hoje o transportador, ele é obrigado a ter essas três apólices: seguro de se acontecer uma colisão da carga, o seguro se houver um desaparecimento da carga, e o seguro se a carga ocasionar um dano a terceiro. São três apólices distintas que é obrigado a contratar. Leandro, mas quem que é obrigado a ter esse seguro? Tá? Está em conversa no Senado para atualização disso, tá? Mas hoje é obrigatório de que toda empresa transportadora que tem cadastro da NTT é obrigado a ter essas três apólices. Ah, mas Leandro, eu só tenho um caminhão, e eu só faço, eu não contrato a frete direto com o frigorífico, exemplo. O meu contrato é com uma transportadora, é com uma cooperativa, que essa cooperativa tem o vínculo de fazer o transporte do frigorífico. Então, na tese, quem haveria de contratar esse seguro seria a transportadora cooperativa. Eu, com meu caminhão, não precisaria, né? Porque o manifesto, a nota, não vai sair em meu nome, vai ser em nome da

0: montadora ou do ou da, dessa cooperativa. Mas hoje a lei ela é bem clara, tá? Quem, a empresa que tem cadastro da NTT, é obrigado a ter esses três seguros. É, aqui, por isso que vai o alerta, tá? Para os nossos ouvintes que tem um caminhão ou tem uma careta que puxa, né, esse tipo de, faz esse tipo de serviço, está bem atento, tá? Porque agora não me lembro de cabeça a quantidade de multa que já foram aplicadas nesse período, principalmente para esse tipo de nicho de pessoas, né, de pessoas que tem lá seu caminhão, um caminhão ou apenas tem lá uma careta, mas que eles fazem esse tipo de serviço que eles prestam não diretamente para a empresa que fez a mercadoria, mas sim por um terceiro. Eu presto atendimento para uma transportadora, por uma cooperativa, que essa cooperativa ela tem o domínio, né, que tem o contrato de fornecer o transporte da mercadoria. Só que essa empresa, né, essa pessoa que tem esse caminhão, que tem essa careta, ela é obrigada a ter esse seguro, tá? Existe sim uma conversa no Senado para... Eita! Existe no Senado sim uma atualização, né, para fazer um ajuste na lei sobre esse ponto, mas até que isso não entre em vigor, né, a fiscalização ela pode e ela tem sim esse intuito de notificar essas empresas que operam sem esse seguro obrigatório.
1: Como são várias variações e também importante essa atualização, como a gente sempre fala, a importância de conversar e de buscar, né, um corretor para orientar justamente, para entender essa situação, porque realmente pode parecer um custo a mais, mas é uma segurança, uma garantia para que não se tenha problemas maiores. Como a Natália Seguro está trabalhando justamente em prestar esse serviço, olhando e justamente também se colocando à disposição para estar orientando e levando essa informação precisa e essa orientação e justamente oferecer uma proposta que a pessoa possa entender esse investimento para justamente assegurar o seu transporte.
0: Esse nicho de transporte é um nicho que nós, da Natália, nós temos um cuidado muito, um olhar bem cuidadoso mesmo, porque esse nicho de transportes, né, o brasileiro sentiu na pele a importância deles no momento onde houve-se um período de não trabalho, né, que foi as greves, né? Então ele é um produto, ele é um nicho muito importante porque a logística, é a nossa logística, né? É onde hoje, né, muitas pessoas compram via sites, né, aplicativos, né, de compras, né? O quanto prático não está, às vezes tu faz uma compra hoje, questão de 2-3 dias, uhum, o teu produto está na tua casa, né? Então, essa cadeia de ligação entre empresa e cliente final é feita por transportadoras, uhum, né? E países desenvolvidos que têm esse nicho muito forte, ele anda muito na frente, né? Porque tem um custo mais baixo de frete, né? Tem um custo mais baixo do custo do produto, né? Então nós da Natera, nós cuidamos muito, né? Nós temos um carinho muito, muito ativo para essa área, porque nós entendemos o valor que sim é um mercado que, muito grande, mas a sua importância na economia como um todo, né? E aí quando que tu vê lá os dados que muitos empreendedores, né? Porque todos eles são empreendedores, né? Estão sendo notificados, né, estão sendo atuado por não ter contratado um seguro que é obrigatório. Aí tu vai questionar eles, a grande maioria diz assim, eu não sabia. E tá tudo certo, tá, não é que tá tudo certo, é o dever da empresa, né, buscar as suas obrigatoriedades, né, mas às vezes esse tipo de informação ela tem que vir de quem tá no mercado, né, então dos corretores que atua, é o dever nosso divulgar isso, dizer, olha só, meu amigo, não é nós que criamos essa lei, não vem querer cobrar nós. O meu dever é te dizer, cara, tu tem que fazer esse seguro. É, tu é obrigado a fazer seguro porque tá lá, é notificado, depois

0: depois tu tem a sua NTT literalmente bloqueada, né? Depois de tanta multa, né? Então, os ouvintes que estão nos ouvindo, né? Ah, Leandro, quero saber se eu tenho essas apólices em vigor, como é que eu faço, né? Chama nós na redes sociais, né, que nós vamos explicar com mais calma o que são essa sopa de letrinha, para sim fazer um seguro que atenda a obrigatoriedade exigida por lei.
1: Exatamente. Leandro, obrigado pelas informações. Até a próxima.
0: Até mais.
1: E nas redes sociais vai ficar disponível. Inclusive, nós vamos marcar o perfil do Leandro lá para que você possa seguir, ter acesso também a outros conteúdos, outras informações. E, claro, ter o contato para você chamar, buscar entender mais, ter uma cotação também. 8h16, bom dia.

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2: Olá, ouvintes, programa o seu dia comigo, meteorologista Kátia Braga. O destaque a partir dessa quarta são os ventos. Vento moderado com rajadas nessa quarta-feira. Vento pode chegar aí a 30, 40 quilômetros por hora ou mais pontualmente. A temperatura 9 a 20 graus, um dia ensolarado. Manhã e tarde, muito agradável em relação ao sol, porque o vento vai incomodar um pouco. À noite, a temperatura é de 12 graus. Voltando a falar do vento, esse vento é chamado também, de uma forma mais técnica, de jato de baixos níveis. Então, esse jato de vento vai continuar nessa quinta-feira. Pode aumentar a velocidade, chegando a 60, 70 quilômetros por hora. Vento que vai incomodar e tem perigo de queda de árvores. Então, tome cuidado. A temperatura nessa quinta-feira ensolarada, 11 a 24 graus. O vento se intensifica à noite e madrugada e a sexta-feira é com ventania. 18 graus a temperatura pela manhã e 27 à tarde. O vento pode passar de 80 km por hora e até 100 de uma maneira bem pontual. Eu te desejo um excelente, abençoado dia. Amanhã estarei de volta e te conto mais detalhes desses ventos. Saudações meteorológicas.
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4: Me diz uma coisa, você ainda escuta o barulho da chuva? 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
6: Quarta-feira, 15 de julho de 2026. Este é o Giro de Notícias. Eu sou Eduardo Amaral e você acompanha os destaques do momento. Termina nesta quarta-feira o prazo para que o Escritório do Representante de Comércio dos Estados Unidos e o STR, na sigla em inglês, divulgue a decisão final sobre a investigação comercial e aplicação de medidas contra produtos brasileiros. Com base na seção 301 da Lei de Comércio dos Estados Unidos, o governo norte-americano avalia a aplicação de duas sobretaxas sobre os produtos brasileiros. A primeira é uma tarifa adicional de 12,5% aplicada também a mais de 60 países. A justificativa é que as nações não adotaram medidas suficientes na avaliação dos Estados Unidos para impedir a circulação de produtos fabricados com trabalho forçado. Já a segunda prevê uma taxa de 25% sob a alegação de que o governo do país adota práticas que oneram ou restringem o comércio com empresas americanas. No caso desta segunda, o foco é o sistema de pagamentos PIX. Pesquisa Genial Quest indica que 48% dos brasileiros aprovam o governo do presidente Luiz Inácio Lula da Silva, enquanto 47% desaprovam. Esta é a primeira vez que a aprovação supera a desaprovação do governo numericamente, mas há empate técnico na margem de erro. A pesquisa ouviu 2.004 pessoas presencialmente entre os dias 10 e 13 de julho. A margem de erro é de 2 pontos percentuais.

para mais ou para menos, e o nível de confiança é de 95%. O Conselho Nacional de Políticas Energéticas, CNPE, aprovou nesta terça-feira o aumento temporário de 30 para 32% no teor obrigatório de etanol anidro misturado à gasolina. A medida é válida por 180 dias, com possibilidade de prorrogação, e visa reduzir a dependência brasileira de combustíveis importados. Segundo cálculos do Ministério de Minas e Energia, a resolução permitirá que o Brasil deixe de importar 900 milhões de litros de gasolina por ano. A decisão leva em conta a instabilidade do mercado internacional de petróleo e combustíveis. Argentina e Inglaterra entram em campo nesta quarta-feira para disputar a segunda partida das semifinais da Copa do Mundo. As duas seleções se enfrentam a partir das 4 horas da tarde no Mercedes-Benz Stadium, em Atlanta, nos Estados Unidos. O vencedor do confronto encara a Espanha no próximo domingo na disputa da grande final do torneio. O Giro de Notícias é uma produção Agência Rádio Web. Texto e apresentação, Eduardo Amaral. Edição, Mário Melo.

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10: 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Ana Carolina Pelis.
11: Você ouve a RFI. Estes são os destaques desta quarta-feira, 15.

De julho. Teerã afirmou nesta quarta-feira que o Estreito de Hormuz permanecerá fechado até o fim da agressão dos Estados Unidos, após Washington lançar uma nova série de ataques contra o Irã e bloquear novamente os portos iranianos na noite passada. O Irã retalhou na quarta-feira, atingindo instalações americanas em vários países do Golfo. O presidente dos Estados Unidos, Donald Trump, também ameaçou na terça-feira atacar infraestruturas iranianas estratégicas na próxima semana, caso nenhum acordo seja alcançado com Teerã até lá. A Guarda Revolucionária Iraniana informou que, além do Estreito de Hormuz, poderia fechar também outras rotas de exportação de petróleo e gás que atendem aos interesses dos Estados Unidos e de seus aliados. Um soldado israelense foi condenado a 5 anos de prisão por enviar vídeos de interceptações de mísseis a um agente iraniano, anunciou o Exército de Israel nesta quarta-feira. As imagens foram transmitidas durante o conflito de 12 dias entre Israel e o Irã em junho de 2025. O militar recebeu pagamento em troca, especificou o comunicado do Exército israelense. As informações transmitidas não haviam sido obtidas no exercício de suas funções oficiais, segundo o tribunal. Na França, após uma batalha de 48 horas, os cerca de 800 bombeiros mobilizados conseguiram conter os dois incêndios que atingiram pouco mais de 2 mil hectares da floresta de Fontainebleau, na região parisiense. Mas, segundo as autoridades, os bombeiros devem permanecer no local por dias ou até mesmo semanas para evitar que o fogo se reacenda. 4 pessoas permanecem sob custódia policial por suspeita de provocar os incêndios, incluindo um bombeiro voluntário. O parlamento francês vota pela quarta e última vez o projeto de lei sobre o direito à assistência para morrer, uma importante reforma social do segundo mandato de Emmanuel Macron. A legislação visa autorizar pela primeira vez na França o suicídio assistido e potencialmente a eutanásia mediante uma série de condições. Assim, a França se juntará ao grupo relativamente restrito de nações que concederam esse direito, que inclui desde a Bélgica e os Países Baixos até a Suíça e o Canadá e o Paraguai e o Uruguai. Um ataque russo matou 6 pessoas em Odessa, no sul da Ucrânia, anunciou a administração militar local na manhã desta quarta-feira. Outras 3 pessoas ficaram feridas e foram hospitalizadas. Rádio França Internacional, em parceria com a agência Rádio Web de Paris, Ana Carolina Pelis.

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4: 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Destaque para o seguro rural, que pode ser votado após recesso. O novo marco legal do seguro rural pode ser votado pelo Senado na primeira semana de agosto, após o recesso parlamentar. A proposta busca garantir maior previsibilidade ao setor ao impedir contingenciamentos ou bloqueios dos recursos destinados ao programa. A expectativa de votação foi apresentada pela senadora Tereza Cristina e o vice-presidente da Frente Parlamentar Agropecuária no Senado durante evento realizado na última terça-feira em Brasília. Segundo ela, ainda há preocupação com possíveis vetos do Poder Executivo, especialmente em relação à execução obrigatória dos recursos e à destinação de verbas ao Fundo de Catástrofes. Outra proposta discutida foi o Open Finance do Agro, que prevê o compartilhamento de informações de produtores com instituições financeiras e seguradoras. A expectativa é que o maior acesso a dados permita uma avaliação mais precisa dos riscos e contribua para reduzir custos de crédito e também das apólices. Destaque para a possibilidade do El Niño de forte intensidade, que tem ampliado as preocupações sobre os efeitos do clima na próxima safra, especialmente em regiões importantes para a produção de milho. E o fenômeno ganhou uma antecipação e uma intensidade incomum nas discussões, tanto dentro quanto fora do agronegócio. Apesar do aumento de atenção às previsões climáticas, não devem ser interpretadas como certas absolutas. O impacto sobre a agricultura pode variar significativamente conforme a região, o estágio de desenvolvimento das lavouras e a cultura analisada, o que exige cautela na avaliação dos possíveis efeitos sobre a produção. Destaque também para o mercado físico do boi gordo, que apresentou algumas negociações acima da referência média em meio ao encurtamento das escalas de abate ao longo do último dia de negócios. Segundo os analistas, a oferta de animais terminados tem se mostrado restrita nesse momento, fazendo com que as negociações estejam pouco fluídas no decorrer da primeira quinzena do mês. Destaque para o mercado da soja, que teve uma sessão de pouca movimentação. A combinação de queda na Bolsa de Chicago e do dólar pressionou os preços internos, enquanto a leve alta dos prêmios nos portos não foi suficiente para estimular os negócios. Segundo os analistas, o cenário foi de preços pouco atrativos, o que manteve os produtores retraídos nas negociações. Cotações para hoje: soja 126 e o milho R$ 60.
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2: Olá, quarta-feira. A partir de agora, você fica bem informado aqui na sua rádio. 6 anos após a aprovação do marco legal do saneamento básico, o Brasil ampliou os investimentos no setor e avançou na estruturação de concessões, privatizações e projetos de regionalização. Apesar disso, o ritmo ainda é insuficiente para garantir universalização dos serviços até 2033, meta prevista na legislação. Levantamento do Instituto Trata Brasil, em parceria com a GO Associados, mostra que o investimento médio anual por habitante cresceu 51% entre 2020 e 2024, passando de R$ 90,54 para R$ 137,02. Kleber Ramos, direto da redação.
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0: jogo, já é hora de falar de futebol. A Espanha é a primeira finalista desta edição da Copa do Mundo. Ontem, a seleção comandada por Luis de la Fuente venceu a França por 2-0 em Dallas e garantiu vaga na grande decisão, dominando a partida do início ao fim. A equipe espanhola marcou com Oyarzabal e Pedro Porro. Agora a Espanha aguarda o vencedor de outra semifinal que acontece hoje entre Inglaterra e Argentina. Daqui a pouco tem mais destaques do esporte.
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2: A carqueja tem ação antidiabética, ajudando a manter a glicemia controlada. Para preparar o chá de carqueja, você vai colocar 10 gramas de carqueja em 500 ml de água fervente e deixar repousar por 10 minutos. Coar e tomar até 3 xícaras por dia.
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0: 9:16.
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2: 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Olá, já voltamos com mais notícias. Ninguém acertou as 6 dezenas sorteadas ontem no concurso 3.031 da Mega Sena. Os números foram 20, 28, 32, 35, 40 e 54. 24 apostas acertaram 5 dezenas e ganharam R$ 63.791,87 cada. 1.859 jogos vencedores com 4 números. Cada um deles vai levar R$ 1.357,52. O próximo concurso será amanhã. O prêmio estimado é de R$ 30 milhões. Kleber Ramos, direto da redação.

0: Esporte é notícia aqui na sua rádio. O segundo jogo das semifinais da Copa do Mundo 2026 acontece hoje entre Inglaterra e Argentina. A seleção vencedora pega a Espanha na grande final. De um lado, os ingleses, que buscam voltar à decisão após baterem na trave em 1990 e 2018. Do outro lado, a atual campeã, a Argentina, tenta manter vivo o sonho do bicampeonato consecutivo, algo que não acontece desde o Brasil de 1962. Daqui a pouco tem mais destaques do esporte.
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6: Olá, aqui é a professora Camila da Futura Idiomas e trago uma curiosidade da língua espanhola. Você sabia que aprender espanhol é mais fácil para os brasileiros? Pois é, o espanhol para brasileiros é mais simples por causa das características do espanhol. O português e a língua espanhola derivam do latim proto-românico, mas de diferentes dialetos. Por isso, são idiomas semelhantes, mas com uma vantagem do espanhol para os brasileiros. A gama de fonemas portugueses é maior do que a de fonemas espanhóis. Dessa forma, é mais fácil para um brasileiro aprender a pronúncia espanhola do que um espanhol aprender a pronúncia brasileira. Contudo, ao aprender o espanhol, cuidado com os falsos cognatos.
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Olá, já voltamos com mais notícias. A Agência Nacional de Vigilância Sanitária registrou a vacina Fluprevli, destinada à imunização ativa contra a influenza em pessoas a partir dos 6 meses de idade. A decisão foi publicada nesta segunda-feira e autoriza o uso do imunizante trivalente, que protege contra os subtipos influenza A e B. Segundo a Anvisa, estudos clínicos apontaram elevadas taxas de soroproteção e soroconversão, indicadores da resposta do organismo à vacinação. Os resultados também mostraram eficácia de até 73% na prevenção da influenza em adultos e de 65% em crianças. Kleber Ramos, direto da redação.

0: Olá, já voltamos a falar de futebol. A CBF realizou uma reunião de balanço de gestão na sede da entidade na Barra da Tijuca ontem, zona sudoeste do Rio de Janeiro. Com o presidente Samir, o diretor Rodrigo Caetano, que representou a seleção brasileira masculina. O encontro teve a participação da diretoria da CBF e presidentes de federações. O diretor de futebol, Rodrigo Caetano, detalhou toda a preparação da seleção, desde a chegada do técnico Ancelotti. Ao todo, foram 13 meses de trabalho até a Copa. De férias no Canadá, o treinador italiano não participou da reunião. O Brasil terminou a pior campanha desde 1990 na Copa do Mundo. A segunda pior colocação na história. 11º lugar. Kleber Ramos para o Esporte Total.
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0: Olá, já voltamos com as últimas notícias de hoje. Um dos homens baleados por um policial civil de folga na tarde desta segunda-feira, na Vila Regente Feijó, na Zona Leste de São Paulo, durante uma brincadeira de falso assalto, morreu horas depois no hospital. A Secretaria de Segurança Pública do Estado de São Paulo afirmou que os dois homens, de 36 e 21 anos, que ficaram feridos durante a ação, foram encaminhados ao Hospital Vila Alpina. O mais velho, que conduzia a motocicleta, não resistiu aos ferimentos e morreu na unidade no fim da tarde de segunda-feira. A dupla foi baleada durante uma brincadeira de falso assalto em frente a uma concessionária na Avenida Sapopemba. Um policial civil de 31 anos estava no estabelecimento. Uma câmera de monitoramento registrou o momento em que o agente observa um carro ao lado de dois funcionários da loja. Em seguida, os dois homens se aproximam em uma motocicleta, sobem na calçada, anunciam o assalto e fazem menção de estar armados. Tudo brincadeira que terminou em tragédia. Kleber Ramos, direto da redação.
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voltamos a falar de futebol. O Palmeiras encaminhou a venda do zagueiro Kaique Naves para o Necaxa do México. A equipe mexicana deve pagar cerca de 15 milhões de reais pela contratação do defensor. A negociação caminha bem, mas ainda não foi assinada. O jogador de 24 anos teria pouco espaço no elenco do Palmeiras. Abel Ferreira tem à disposição Gustavo Gomes, Murilo, Barbosa e Bruno Fuchs, além de Benedetto.

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7: Olá, ouvintes, programa o seu dia comigo, meteorologista Kátia Braga. O destaque a partir dessa quarta são os ventos. Vento moderado com rajadas nessa quarta-feira. Vento pode chegar aí a 30, 40 quilômetros por hora ou mais pontualmente. A temperatura 20 graus, um dia ensolarado. Tarde muito agradável em relação ao sol, porque o vento vai incomodar um pouco. À noite, a temperatura é de 12 graus. Voltando a falar do vento, esse vento é chamado também, de uma forma mais técnica, de jato de baixos níveis. Então, esse jato de vento vai continuar nessa quinta-feira. Pode aumentar a velocidade, chegando a 60, 70 quilômetros por hora. Vento que vai incomodar. E tem perigo de queda de árvores, então tome cuidado. A temperatura nessa quinta-feira ensolarada, 11 a 24 graus. O vento se intensifica à noite e madrugada e a sexta-feira é com ventania. 18 graus a temperatura pela manhã e 27 à tarde. O vento pode passar de 80 km por hora e até 100 de uma maneira bem pontual. Eu te desejo um excelente, abençoado dia. Amanhã estarei de volta e te conto mais detalhes desses ventos. Saudações meteorológicas.

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2: Oi pessoal, tudo bem? Hoje é quarta-feira, dia 15 de julho de 2026. Eu sou a Suzy Luiz e tô chegando com o Info Music. Por aqui tem informações do mundo da música. Taíme e Thiago apresentam Ensina-me, versão em português e em ritmo sertanejo de Ensina-me, um dos clássicos do repertório da banda mexicana RBD. A gravação foi registrada ao vivo em Londrina no mês de abril, durante um encontro dos fãs que celebrou 15 anos de carreira da dupla. Lançado originalmente em 2004, Ensina-me integra o álbum Rebelde, conquistou fãs de diversos países. Versão do brasileiro Cláudio Rabelo pro original de Javier Calderón, a canção aborda temas como entrega, amadurecimento e desejo de aprender a amar. Que bacana, hein? Taíme e Thiago lançando a versão do hit da banda mexicana RBD. Eu já volto com mais Info Music.
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3: 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Ajude a fortalecer os projetos desenvolvidos pela APAE de Nova Bassano. Cada galeto vendido contribui diretamente para o atendimento, o cuidado e as oportunidades oferecidas às pessoas com deficiência e suas famílias. A retirada será às 11:30 até às 13 horas na churrasqueira do Salão Paroquial. 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O restaurante Zausa está contratando garçom ou garçonete. Interessados podem deixar currículo no restaurante ou chamar pelos fones 2120-5211 e 99140-2428.
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0: 21 para as 11.
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0: tá chegando a nossa receitinha de hoje. Pão de alho na air fryer. Ingredientes: 4 colheres de sopa de alho triturado, 200 gramas de manteiga sem sal, 200 gramas de queijo provolone ralado grosso, 1 colher de sopa de azeite, 2 colheres de sopa de creme de leite, 2 colheres de sopa de cheiro verde picado, 4 mini pães italianos redondos. Vou repetir os ingredientes, confere aí. 4 colheres de sopa de alho triturado, 200 gramas de manteiga sem sal, 200 gramas de queijo provolone ralado grosso, 1 colher de sopa de azeite, 2 colheres de sopa de creme de leite, 2 colheres de sopa de cheiro verde picado, 4 mini pães italianos redondos. Modo de preparo: em um recipiente, misture todos os ingredientes muito bem até obter uma pasta homogênea. Abra os pães no topo, tirando uma tampa deles e um pouco de miolo. Recheie-os com a pasta de alho e leve-os para dentro do cesto de sua air fryer, já pré-aquecida a 180 graus, por cerca de 5 a 10 minutos, virando de modelo para modelo até que a pasta esteja quente e dourada. Retire com cuidado e sirva quente. Pão de alho na air fryer, nossa receita de hoje. Até a próxima, bom apetite!
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2: Um bom dia para você ligado com a gente aqui na Vox, 10 horas 44 minutos. Sempre bom ter a sua companhia. Luizeto com vocês até às 11:30, sempre trazendo o melhor da música e informações também para você. A temperatura aqui em Nova Bassano neste momento é de 16 graus e a máxima pode atingir até os 21 hoje. Amanhã também teremos temperatura agradável, 12 graus a mínima, 27 a máxima. E já falando do tempo, a partir desta quinta-feira, o Rio Grande do Sul deve enfrentar uma sequência de condições adversas no tempo, com alguns dias marcados por riscos de temporais, chuva intensa, ventos fortes, movimentos de massa e descargas elétricas. O risco de deslizamentos exige atenção às orientações da Defesa Civil e à adoção de medidas preventivas conforme o nível de alerta emitido. Em situações de alerta moderado, é importante conhecer o histórico de deslizamentos e outros eventos na região, identificar áreas de risco e consultar o plano de contingência do município para saber como agir em caso de necessidade. Com a elevação do nível de alerta, a orientação é reduzir a exposição aos fenômenos, manter-se abrigado durante os temporais, preparar um kit de emergência com documentos pessoais e da família, avaliar as condições dos trajetos e dos locais onde os veículos serão estacionados e adotar medidas para garantir a segurança dos animais domésticos. Nos níveis mais altos de alerta, qualquer sinal de instabilidade no terreno ou nas edificações, como rachaduras, inclinação de árvores e postes ou vibrações, deve ser tratado como um indicativo para deixar o local imediatamente e comunicar a Defesa Civil ou Corpo de Bombeiros. Caso seja determinada a evacuação, a população deve seguir as orientações das

autoridades permanecer em local seguro até o fim do risco e não retornar às áreas evacuadas até que haja liberação oficial. Também é importante se manter informado sobre a evolução da situação e, sempre que possível, compartilhar informações com vizinhos e apoiar pessoas em situação de maior vulnerabilidade. Lembrando que há o alerta amarelo para o moderado, o laranja é alerta alto, vermelho, alerta muito alto, e o roxo, o alerta extremo. Trazendo aí, então, indicações aí para você se proteger em caso de esses fenômenos da natureza.

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0: 2 para as 11.
4: Atenção você que é fã do Coldplay. A banda britânica vai se apresentar no primeiro show de intervalo de uma Copa do Mundo. Será no próximo dia 19 de julho, no MetLife Stadium em Nova Jersey. Chris Martin, líder e vocalista da banda, também será o responsável pela curadoria artística do show. Teremos participações de Shakira, Madonna, Justin Bieber e BTS.
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0: Um bom dia para você ligado com a gente, que nos acompanha pelas nossas redes sociais. 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
1: Valeu então, Vini, você que nos ouviu pode assistir essa live e outros conteúdos também na nossa programação aí também no nosso site.
2: 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Olha só que você fica sempre bem informado. Os preços do petróleo subiram nesta terça-feira, dia 14, e bateram o maior valor em um mês, após a retomada das agressões militares entre Estados Unidos e Irã. Os dois principais indicadores, Brent e WTI, estiveram acima dos $80 por barril, na maior parte da manhã desta terça-feira. O Comando Central dos Estados Unidos confirmou a mais recente onda de ataques contra o Irã na última noite. E durante 5 horas, as forças norte-americanas atingiram diversas áreas para reduzir a capacidade de fogo do Irã contra o transporte marítimo. E mais de 50 mil militares estão hoje mobilizados no sudoeste asiático.
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0: Um bom dia pra você ligado com a gente aqui na Vox, que nos acompanha nas nossas redes sociais. Hoje estamos recebendo também a Paula Minosso, que vai falar pra gente, trazendo uma dúvida que é muito comum, acho, para as pessoas. O aparelho auditivo, dentro ou fora da orelha, qual é o melhor? Paula, bom dia, bem-vinda.
1: Bom dia, ouvintes da Rádio Vox, bom dia, Rui. E bom dia aí para todos que estão aguardando. Fiquei sabendo que vai ter uma... Como é que é? Uma missa?
0: Não, é o programa da paróquia,
1: programa
0: daqui a pouquinho.
1: O programa da paróquia, o pessoal tá esperando, então não vamos demorar muito. E vocês fiquem de ouvidos atentos aí, como os italianos falam, su con le rete, né?
0: Su con le rete.
1: Porque a gente vai falar mais uma vez sobre a importância de ouvir bem e vamos tirar algumas dúvidas, ajudar as pessoas aquelas que já estão naquela fase de qual modelo, já sabem que tem perda auditiva, estão aí em busca do melhor modelo, estão em dúvida. A gente vai explicar isso através, inclusive, de uma dúvida que aconteceu no meu consultório, de um paciente. Então, ele questionou, chegou para mim e perguntou: Paula, eu tenho um amigo que usa o aparelho auditivo dentro da orelha, mas ele não está muito satisfeito. Esse aparelho é bom? Então, qual é o melhor aparelho auditivo? Aquele que vai dentro ou fora da orelha, né? Atrás da orelha, na verdade. Depende. Tudo depende, gente. Então é isso que eu vou explicar agora. Me fala aí, Rui, se tu tivesse que escolher um aparelho, tá? Eles estão aqui, ó. A gente trouxe os aparelhos.
0: Certo, vamos
1: lá. Qual deles tu escolheria?
0: Olha, eu não saberia te dizer, Paula, qual seria o melhor. Eu ia seguir a tua opinião.
1: Foi bem. Então, eu escolheria o modelo que vai atrás da orelha. Eu vou explicar por
0: certo.
1: Quê, tá? Então, por que esse aparelho pequeno que vai dentro da orelha, que a maioria das pessoas acha que é o melhor por ser pequeno, discreto, muitas vezes ele não consegue amplificar o som conforme a pessoa precisa. E também, como ele é pequeno, ele não comporta muito recurso tecnológico dentro dele. Aí acaba que só tem um microfone nesse aparelho e não ajuda muito, por exemplo, naqueles locais mais barulhentos que a gente tá cansado de frequentar, né?
0: Certo.
1: Como festas de capela,
0: próprio show,
1: missas, shows, reuniões, almoços de família. Então, assim, vantagens dele é que ele é pequeno, discreto, ele também é fácil colocação, né? Fica mais fácil de colocar para quem tem problemas manuais, por exemplo.
0: Certo.
1: Dificuldades com as mãos, tá? Isso também acontece muito com os nossos
0: Sim.
1: pacientes. As desvantagens, então, não tem muita tecnologia dentro dele, por ele ser pequeno. Acaba trazendo um custo financeiro um pouco maior. Eu vou explicar por quê. É porque, assim, a gente tem que mandar fazer esse aparelho, né?
0: Certo.
1: E aí tu escolhe o aparelho, amplifica conforme a perda auditiva do paciente, o grau que ele tem. Se por acaso ele perder mais audição, tem que mandar fazer outro.
0: Certo.
1: E ele também é mais delicado, caiu, bateu, ele quebra mais fácil, tá? E tem uma situação também que eu gosto de falar, é que ele acaba fechando o conduto aqui auditivo, né? E traz uma sensação de pressão. Então não é
0: certo.
1: Todo mundo que se sente confortável com esse aparelho. Porém, sim, existem indicações, tá? Existem indicações, mas a gente não pode sair escolhendo. Sempre tem que fazer avaliação auditiva e contar, com certeza, com a expertise da fonoaudióloga, que vai estar indicando. Então é bom escolher um profissional especialista para indicar o melhor para você não perder e jogar seu dinheiro fora.
0: Exato.
1: Depois não dá para se arrepender.
0: Podemos até dizer, Paula, que às vezes nem sempre só o estético e a praticidade vai
1: Exatamente.
0: Resolver o seu problema.
1: A maioria das pessoas escolhem pela estética. Então, olhando, aí eu quero aquele pequeno, tá? E então, as vantagens e desvantagens desse aparelho que eu escolheria para mim, tá? Então, vantagens dele Que inclusive a indústria está investindo muito nesse tipo de modelo, tá? Então, assim, a gente consegue comportar, por ele ser um pouquinho maior, embora seja muito discreto, né? Ó,
0: certo.
1: Pequenininho aqui. Ele comporta dois microfones, então isso facilita muito que a pessoa entenda bem, que é a maior queixa dos pacientes que têm perda auditiva é que não entendem, né? Não entendem as pessoas a fala. Né? Escuto, mas não entendo, principalmente ambiente ruidoso. Ele facilita muito.
0: Certo.
1: Ele é leve, tá? Confortável. Que as pessoas às vezes acabam entrando dentro do chuveiro com ele, esquecem de tirar. Também ele tem essa praticidade de a gente escolher a potência dele através desse fiozinho aqui, se chama receptor. E certo. Ele sai. Então eu escolho qualquer pessoa que tenha qualquer grau de perda auditiva. E tamanho de orelha também. Então a gente tem tamanho e potência. Então, se tu tem uma perda leve, tem um receptor leve. Se tu perder mais audição, tu não precisa trocar o aparelho, vai trocar certo. O receptor somente. Exato. Então é super bem mais em conta trocar um receptor do que um aparelho auditivo. Enfim, pra mim ele é meu preferido. Desvantagem, agora até vou buscar uma desvantagem. Tá, tem gente que usa óculos e acha que incomoda usar o óculos e o aparelho, mas mesmo assim a gente consegue orientar, passar uma boa orientação de colocação e tudo bem. Tem um pessoal também que vai na, por exemplo, que trabalha fora, na roça, na fazenda, enfim, que se tiver em contato com galhos e árvores, já me comentaram que os galhos dão uma jogada do aparelho, né? Joga um aparelho longe, então, mas a gente também tem a gente tem tipo um prendedor de aparelho auditivo que tu prende ele certo. Na roupa pra não perder.
0: Como seria a invenção dos óculos, aquele cordãozinho pra não perder os óculos?
1: É um cordãozinho, isso.
0: Perfeito.
1: E ele também tem o GPS, né? Enfim, tem GPS que hoje em dia quem tem aplicativo, o pessoal sim. mais jovem tá conseguindo usar. É por aí.
0: Podemos
1: e agora,
0: dizer,
1: qual
0: Paula,
1: tu escolheria, Rui?
0: Desculpa, Pelo todas as vantagens, eu escolheria esse que você está mostrando agora. Que até antigamente, eu acho, Paulo, tinha um certo receio da pessoa que tinha esse problema de audição não querer usar o aparelho. Hoje em dia, até muitos fones de ouvido, a tecnologia deles é semelhante a essa, né? Isso. E já é mais comum o pessoal usar mais
1: isso.
0: Esse aparelho.
1: Inclusive, o que tu falou de fone de ouvido, um motivo que eu também não usaria esse é a questão do conforto. Então, tu passar o dia inteiro com o teu ouvido pressionado, né, como se fosse tapado. A gente que usa fone de ouvido, eu uso também, intracanal, né? Até nem falei, não dei os nomes, mas vocês... Atrás da orelha se chama... retroauricular, atrás da orelha e intracanal dentro da orelha. Então esses fones de ouvidos intracanais, eu uso um, gente, não dá mais do que uma hora com ele, duas horas, ele pesa, cai, sabe? Não é nada confortável. Então
0: certo.
1: Assim, mas a gente sempre vai indicar, caso a pessoa tenha uma preferência, essa questão da estética, a gente às vezes tenta orientar, gente, não é bem assim. Você vai escolher pela estética, tu vai perder qualidade sonora, tá? Mas aí tem casos que a gente realmente, a pessoa não tem boa destreza manual, a gente acaba
0: certo. Mandando
1: fazer esse aqui. Ele é um customizado, ele não tá pronto também. Então assim, não dá pra testar já na hora, né? Tem mais
0: perfeito.
1: Isso.

0: Então podemos dizer que esse que vai dentro da orelha seria mais para casos de pouca perda auditiva, por exemplo.
1: Não, ele pega todas as, abrange todas as perdas auditivas, mas se tu por acaso piorar, certo, tem a limitação. Chega, exato, uma hora que eu não consigo mais aumentar o volume, ele dá uma microfonia, tem que mandar fazer outro. E acontece de muitas vezes a gente repetir o exame auditivo do paciente, tipo, ah, esse aparelho não tá ajudando, não tá funcionando, eu não estou escutando. E ele perdeu mais audição, isso é comum.
0: Sim.
1: Entende? E aí perde mais audição, eu não consigo amplificar, tem que mandar fazer outro.
0: Perfeito. É bom sanar essas dúvidas pro nosso ouvinte, que futuramente pode vir precisar do seu aparelho auditivo. É. Mas nunca se esqueça de sempre consultar,
1: por
0: a fonoaudióloga.
1: Isso aquela queixa inicial do nosso paciente que comentou do amigo que usava o intracanal, pode ser que por exemplo, ele por ter um microfone muito simples não está ajudando a entender bem, né, as conversas, certo, então ele estava se queixando, né?
0: Perfeito.
1: Tem que sempre saber, né, aquilo que a gente está adquirindo,
0: tirar,
1: né,
0: as dúvidas, né,
1: vantagens, desvantagens, a gente ajuda a pessoa a escolher o melhor modelo, dá um tempo para ela, dá um prazo, né, que experimenta em casa, tá ali para resolver todas as dúvidas, tá?
0: Perfeito.
1: Gente,
0: e lembrando sempre, né, faça pelo menos uma vez por ano, né, o exame de audição para ver como está a sua saúde, né?
1: Quem nunca fez o exame auditivo na vida? Às vezes a gente atende pessoas de 80 anos que nunca fizeram.
0: Exato.
1: Gente, isso não pode mais acontecer. Corre fazer um exame auditivo, que é barato, não dói,
0: não, e traz muitos benefícios.
1: Exatamente,
0: também.
1: Prevenção.
0: É o melhor remédio que existe, né?
1: Verdade.
0: Perfeito. Paula, então a gente agradece a sua visita aqui na Vox, sempre esclarecendo esses fatos importantes pra gente. Tem uma consideração final, fique à vontade.
1: Muito obrigada pela oportunidade. Gente, se quiserem dar um oi pra gente no nosso WhatsApp, é 984-348717. As meninas estão sempre no WhatsApp ou atendem telefone também para marcar para vocês aquela audiometria que vocês tanto estão enrolando para fazer. Liga lá hoje.
0: Perfeito. Então, a gente agradece aqui a visita da Paula e você pode rever esses e outros conteúdos muito importantes nas nossas redes sociais também.

0: 22 para o meio-dia.
1: 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Para fazer um mapeamento e diagnóstico da trajetória e da recorrência da violência contra a mulher, a Secretaria Nacional de Segurança Pública, SENASP, quer contratar 3 especialistas para atuarem na consultoria sobre o assunto. Os interessados em oferecer a consultoria devem encaminhar o currículo Lattes junto com a documentação complementar prevista para o e-mail indicado no edital, no site do Ministério da Justiça. E esse envio deve ser feito até dia 21 de julho. E para isso, o candidato deve ter nível superior nas áreas de ciência econômica, análise de sistemas, tecnologia da informação, ciências humanas, ciências sociais aplicadas ou áreas correlatas. Também precisa ter experiência profissional mínima de 3 anos em análise de dados, gestão de projetos e produtos, monitoramento e avaliação de políticas públicas ou gestão por resultado. É você ficando sempre bem informado.
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6: Segundo informações extraoficiais, o primeiro iPhone dobrável, que possivelmente será chamado de Ultra, terá um número limitado de unidades disponíveis em seus primeiros meses. E mais, além de poucas unidades, o custo não será baixo. Segundo rumores, poderá chegar a US$ 2.500. Segundo especialistas de mercado, a entrada da Apple na categoria dobrável vai impulsionar a tendência de subida de preço médio ao reter a atenção do mercado no segmento de preço mais alto.
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2: 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A Constituição Federal determina a não incidência do IPTU sobre templos de qualquer culto. Os templos de religiões de matriz africana de Manaus tentam garantir esse direito sem precisar abrir um CNPJ ou criar associações formais. Esse é o assunto de uma ação civil pública contra a Prefeitura do Capital do Amazonas. E para ter a isenção, as comunidades de terreiro de Manaus são obrigadas a apresentar documentos como o Estatuto Social e a inscrição no Cadastro Nacional de Pessoa Jurídica, o CNPJ. O problema é que muitas delas funcionam de forma comunitária e tradicional, sem a estrutura de pessoa jurídica.
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6: Hoje, o espaço é reservado ao movimento de Cursílio de Cristandade. Meu nome é Wendel. Evangelho do dia, Mateus, capítulo 11, versículo 25 a 27. Naquele tempo, Jesus pôs-se a dizer: Eu te louvo, ó Pai, Senhor do céu e da terra, porque escondeste estas coisas aos sábios e entendidos e as revelastes aos pequeninos. Sim, Pai, porque assim foi o do teu agrado. Tudo me foi entregue por meu Pai, e ninguém conhece o Filho, senão o Pai. E ninguém conhece o Pai, senão o Filho, e aquele a quem o Filho o quisesse revelar. Palavra da salvação. Glória a vós, Senhor. Neste evangelho, Jesus nos ensina que o reino de Deus é acolhido por quem tem um coração simples e humilde. Os pequeninos não são os que sabem menos, mas aqueles que reconhecem sua necessidade de Deus e se deixam conduzir por ele. Em um mundo que valoriza tanto o poder, o conhecimento e a autoinsuficiência, Jesus recorda que a verdadeira sabedoria nasce da humildade. Quanto mais confiamos em Deus, mais ele se revela ao nosso coração. Uma pergunta para meditar hoje é: tenho buscado resolver tudo apenas com minhas próprias forças, ou tenho permitido que Deus conduza meus caminhos? Senhor Jesus, dá-me um coração simples e humilde, capaz de reconhecer tua presença em minha vida. Afasta de mim o orgulho e a autossuficiência, para que eu possa acolher tua palavra com confiança e alegria. Revela-me cada vez mais o amor do Pai e faz de mim um instrumento da tua paz. Amém.
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0: 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Em mais uma fase da Operação Contenção para reprimir o avanço da facção criminosa Comando Vermelho, as Polícias Civil e Militar do Rio de Janeiro estiveram nesta terça-feira, dia 14, na Cidade de Deus, Muzema e Vila Sapé, em Jacarepaguá, zona sudoeste da cidade. 10 criminosos foram capturados, 5 levados para averiguação e 3 ficaram feridos em troca de tiros com os policiais. Além disso, foram apreendidos 6 fuzis, grande quantidade de drogas e ainda foi fechada uma central de internet clandestina. Segundo a Polícia Civil, as investigações feitas pela Delegacia de Roubos e Furtos de Automóveis da capital apontar aumento de roubo de veículos e de venda de drogas nas 3 comunidades.
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2: Meio-dia e 3.

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2: Olá, ouvintes, programa o seu dia comigo, meteorologista Kátia Braga. O destaque a partir dessa quarta são os ventos. Vento moderado com rajadas nessa quarta-feira. Vento pode chegar aí a 30, 40 quilômetros por hora ou mais pontualmente. A temperatura 20 graus, um dia ensolarado. Tarde muito agradável em relação ao sol, porque o vento vai incomodar um pouco. À noite a temperatura é de 12 graus. Voltando a falar do vento, esse vento é chamado também, de uma forma mais técnica, de jato de baixos níveis. Então, esse jato de vento vai continuar nessa quinta-feira. Pode aumentar a velocidade, chegando a 60, 70 quilômetros por hora. Vento que vai incomodar e tem perigo de queda de árvores. Então, tome cuidado. A temperatura nessa quinta-feira ensolarada, 11 a 24 graus. O vento se intensifica à noite e madrugada e a sexta-feira é com ventania. 18 graus a temperatura pela manhã e 27 à tarde. O vento pode passar de 80 km por hora e até 100 de uma maneira bem pontual. Eu te desejo um excelente abençoado dia. Amanhã estarei de volta e te conto mais detalhes desses ventos. Saudações meteorológicas.
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2: Meio-dia e 18.
3: 98% de sono, 1% de coragem e 1% é sanidade, papai. 6 da matina. Já tô preparado, convoquei o meu patrão. 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
3: 29 para uma.

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3: 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Destaque para o seguro rural, que pode ser votado após recesso. O novo marco legal do seguro rural pode ser votado pelo Senado na primeira semana de agosto, após o recesso parlamentar. A proposta busca garantir maior previsibilidade ao setor ao impedir contingenciamentos ou bloqueios dos recursos destinados ao programa. A expectativa de votação foi apresentada pela senadora Tereza Cristina e o vice-presidente da Frente Parlamentar Agropecuária no Senado durante evento realizado na última terça-feira em Brasília. Segundo ela, ainda há preocupação com possíveis vetos do Poder Executivo, especialmente em relação à execução obrigatória dos recursos e à destinação de verbas ao Fundo de Catástrofes. Outra proposta discutida foi o Open Finance do Agro, que prevê o compartilhamento de informações de produtores com instituições financeiras e seguradoras. A expectativa é que o maior acesso a dados permita uma avaliação mais precisa dos riscos e contribua para reduzir custos de crédito e também das apólices. Destaque para a possibilidade do El Niño de forte intensidade, que tem ampliado as preocupações sobre os efeitos do clima na próxima safra, especialmente em regiões importantes para a produção de milho. E o fenômeno ganhou uma antecipação e uma intensidade incomum nas discussões, tanto dentro quanto fora do agronegócio. Apesar do aumento de atenção às previsões climáticas, não devem ser interpretadas como certas absolutas. O impacto sobre a agricultura pode variar significativamente conforme a região, o estágio de desenvolvimento das lavouras e a cultura analisada, o que exige cautela na avaliação dos possíveis efeitos sobre a produção. Destaque também para o mercado físico do boi gordo, que apresentou algumas negociações acima da referência média em meio ao encurtamento das escalas de abate ao longo do último dia de negócios. Segundo os analistas, a oferta de animais terminados tem se mostrado restrita nesse momento, fazendo com que as negociações estejam pouco fluídas no decorrer da primeira quinzena do mês. Destaque para o mercado da soja, que teve uma sessão de pouca movimentação. A combinação de queda na Bolsa de Chicago e do dólar pressionou os preços internos, enquanto a leve alta dos prêmios nos portos não foi suficiente para estimular os negócios. Segundo os analistas, o cenário foi de preços pouco atrativos, o que manteve os produtores retraídos nas negociações. Cotações para hoje: soja 126 e o milho R$ 60.
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9: 9 para 1.

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9: Conor McGregor anunciou que terá que passar por uma cirurgia após lesionar a perna direita no UFC 329. Em seu Instagram, ele disse: cirurgia, pré-reabilitação, retorno aos treinos de artes marciais de novo. Última luta do contrato, graças a Deus. O lutador irlandês sofreu uma lesão no joelho logo nos primeiros segundos do primeiro round no combate contra Max Holloway.
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11: 1 e 2.

0: hoje foi esse dia.
1: Sabe quando você termina um relacionamento e as pessoas não entendem o que você está sentindo? Aí você chega em casa e encontra a casa vazia. Sua única companhia nem é uma pessoa.

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3: A visão é o nosso principal contato com o mundo externo e precisa de cuidados frequentes. 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
10: Já está disponível na internet o primeiro teaser da série Prelúdio de Sexta-feira 13, Crystal Lake. O seriado vai estrear no streaming nos Estados Unidos no dia 15 de outubro. Não se sabe ainda quando vai desembarcar no Brasil. Jason será interpretado na série por Kellan Vinson.
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12: 28 para uma.

0: 14 para as duas.
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6: Beber bastante água é um hábito que todo mundo sabe que precisa adquirir. Mas você sabe quais são os principais efeitos da água nos seus músculos? O primeiro deles é que a sua performance no exercício físico ficará melhor. Os músculos precisam de um bom equilíbrio de eletrólitos, como potássio e magnésio, para funcionar corretamente. Sem hidratação adequada, os eletrólitos podem não ser trocados facilmente e os músculos podem perder a gordura e ficar propensos a câimbras. Além disso, assim como os outros músculos, o coração também precisa de água para funcionar corretamente. Se você não estiver bebendo água suficiente, a frequência cardíaca aumenta e a pressão arterial diminui. Manter o coração saudável é um dos benefícios mais importantes da água potável. A falta de hidratação exige maior esforço do músculo cardíaco para bombear sangue. Portanto, vá buscar sua garrafa de água e seus músculos agradecerão.
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1: Uma excelente tarde para você ligado com a gente. Vamos trazendo os fatos que marcaram o dia de hoje na história. No ano de 1099, o cerco de Jerusalém, que durava desde 7 de junho, termina com a conquista da cidade pelos exércitos da Primeira Cruzada.

0: 5 dias antes da Operação Valquíria. No ano de 1975, os Estados Unidos e a União Soviética iniciam missão conjunta Apollo-Soyuz. 2006 é o ano de lançamento do Twitter. No ano de 2016, facções das Forças Armadas da Turquia tentam um golpe de Estado. No ano de 2018, a França vencia a Croácia e se sagrava campeã da Copa do Mundo de 2018. Esses alguns fatos, então, que marcaram o dia de hoje na história.
1: 2:04.

0: 2:19 e o seu sonho de dirigir com qualidade que você merece, o município de Nova Bassano, em conjunto com a CFC Dal Ponte, abrem as inscrições para realizar a sua CNH no município. Você pode entrar em contato com a Leda na prefeitura pelo 549-9611-9621 e ter mais informações. Mais algumas informações aqui para você, ó. O Rotary Clube de Nova Bassano realizou cerimônia de transmissão de posse da diretoria para a gestão 2026-2027, em uma noite marcada pelo companheirismo, reconhecimento e renovação do compromisso com o serviço à comunidade. Companheiro Rafael Dallagnol encerrou sua gestão, recebendo homenagens pelo trabalho desenvolvido ao longo do último ano rotário, e transmitiu oficialmente a presidência ao companheiro Omar Pelli. A solenidade reuniu autoridades municipais, lideranças rotárias do Distrito 4700, representantes de clube da região, familiares e convidados.
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3: Falar um pouco de esporte. Durante reunião de planejamento, a CBF definiu o título da Copa América de 2028 e o primeiro lugar nas eliminatórias para a próxima Copa do Mundo como metas para um novo ciclo da seleção brasileira. O encontro, realizado na última terça, dia 14, na sede da entidade, no Rio de Janeiro, foi liderado pelo presidente da CBF, Samir Schaud, e contou com a presença de vice-presidentes e diretores da confederação, além de presidentes de federações estaduais. O coordenador executivo das seleções masculinas, Rodrigo Caetano, foi um dos presentes para o segundo a CBF prestar contas do trabalho que vem sendo realizado. Ele fez uma apresentação sobre a preparação da seleção desde a chegada do técnico Carlo Ancelotti até a Copa do Mundo de 2026. O Brasil foi eliminado no torneio pela Noruega nas oitavas de final. O coordenador executivo mostrou como o planejamento compreendeu a escolha de adversários de alto nível e de diferentes escolas do futebol mundial, diz o texto da CBF sobre a reunião. O comunicado também elogia o que chamou de integração entre as categorias de base e a equipe principal, ao mencionar que 23 dos 26 jogadores convocados tiveram passagens por seleções de base. Claro que esperávamos um resultado mais positivo na Copa do Mundo masculino, mas é importante mostrar tudo o que está acontecendo. O trabalho que vem sendo realizado na base, com integração entre as categorias, tanto no masculino como no feminino. Então o trabalho não para, é contínuo. Viramos uma página e agora voltamos o foco para o Mundial Feminino, além do ciclo para 2030, disse o presidente Samir Schaud. A reunião também serviu para o treinador da Seleção Brasileira Feminina, Arthur Elias, falar sobre o planejamento da Copa do Mundo de 2027, que acontece no Brasil, com jogos em Porto Alegre. O torneio começará no dia 24 de junho do ano que vem e o Brasil vai se preparar ao longo de 4 datas FIFA, entre outubro de 2026 e abril de 2027. Já foi definido que, no fim deste ano, haverá um amistoso contra o Japão. A convocação para o Mundial acontece em maio de 2027. E falando da Copa do Mundo que está em andamento, ontem tivemos a Espanha praticamente anulando a França e vencendo por 2-0 e classificando-se para a final, que acontece no domingo. Hoje, mais duas seleções se enfrentam nas semifinais, Inglaterra e Argentina, para ver quem vai enfrentar a Espanha na final e quem decide o terceiro lugar contra a França. Então, passando as escalações, a Inglaterra vai do técnico Thomas Tuchel, que joga no 4-3-3, vai com Pickford no gol, na zaga com Stone, Konsa e Guerri, ou O'Reilly, meio de campo com Elliot Anderson, Rice, Bellingham, no ataque Saka, Harry Kane e Anthony Gordon. A Argentina, do técnico Lionel Scaloni, que joga no 4-1-3-2, vai com Dibu Martínez no gol, a zaga com Molina, Cuti Romero, Lisandro Martínez e Taliafico, meio de campo com Paredes, Depou, Enzo Fernandes, McAllister e o ataque com Lionel Messi e Julian Álvarez. O jogo acontece hoje às 16 horas.
4: 2:29. mais uma?

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4: Vamos lá então com os números da loteria, trazendo para vocês os resultados dos jogos de ontem. Tivemos a Time Mania, concurso 2415, os números sorteados 4, 10, 11, 21, 42, 44 e 69. O prêmio acumulou

0: time do coração, o Volta Redonda, do Rio de Janeiro. Também tivemos aqui na concurso 7.065, números sorteados 16, 18, 20, 40 e 56. Prêmio acumulou. Loto Fácil, concurso 3.735, números sorteados 3, 5, 7, 12, 14, 15, 16, 17, 18, 20, 21, 22, 23, 24 e 25. Prêmio acumulou. Mega Sena, concurso 3.031, números sorteados 20, 28, 32, 35, 40 e 54. Prêmio acumulou. E agora a loteria para todos, quinto prêmio 4.191, 4191, quarto prêmio 9.467, 9467, terceiro prêmio 4.204, 4204, segundo prêmio 4.214, 4214, primeiro prêmio 6.797, 6797.
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0: 6, faltando para as 3, e a Fiocruz, a Fundação Oswaldo Cruz, concluiu a transferência de tecnologia para produzir o principal remédio utilizado para o tratamento do HIV no Brasil, o antirretroviral do Lutegravir, que é distribuído gratuitamente pelo SUS. Atualmente, mais de 770 mil pessoas vivendo com HIV fazem uso do medicamento no país. O medicamento, desenvolvido pela Viv Healthcare, empresa de pesquisa para prevenção e tratamento para HIV, pertence à biofarmacêutica GSK. Em 2020, ambas assinaram um contrato com o Instituto de Tecnologia em Fármacos, da Fiocruz, para nacionalizar progressivamente a produção do remédio e distribuí-lo ao SUS.
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6: O Flamengo fará de tudo para tentar contratar o meia argentino Thiago Almada, que atualmente joga no Atlético de Madrid. O argentino, de 25 anos, também está na mira do River Plate. A negociação pode ultrapassar os 20 milhões de euros.
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7: 3 e 2.

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0: O game independente Match a Chameleon, que foi lançado em junho na Steam, já vendeu mais de 15 milhões de cópias. O game foi desenvolvido por dois produtores independentes. No jogo, cada um dos participantes em Mecha Chameleon controla um simples boneco branco e começa um jogo divididos: os que se escondem e os que tentam encontrá-los. É um game de esconde-esconde.
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2: 3:25.

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2: Dia 22 de agosto, participe da Galetada da Inclusão e ajude a fortalecer os projetos desenvolvidos pela APAE de Nova Bassano. Cada galeto vendido contribui diretamente para o atendimento, o cuidado e as oportunidades oferecidas às pessoas com deficiência e suas famílias. A retirada será das 11:30 às 13 horas na churrasqueira do Salão Paroquial. A Sartori Branquero Odontologia Especializada está com oportunidade para quem deseja crescer, aprender e fazer parte de uma equipe comprometida com o cuidado e o atendimento ao público. Há vaga para a secretária para o turno da manhã. Se você tem interesse em ingressar na área e busca uma oportunidade de desenvolvimento profissional, entregue seu currículo diretamente na Sartori Branquero Odontologia, localizada em frente à Igreja Matriz. O restaurante Zausa está contratando garçom ou garçonete. Interessados podem deixar currículo no restaurante ou chamar nos fones 2120-5211 e 99140-2428. O restaurante Zausa também informa que está aceitando reservas para a Eucaristia, Crisma e formatura do Colbachini. Informações pelo 2120-5211 e 99140-2428.
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7: O quinto filme da série de animação Hotel Transilvânia vai estrear nos cinemas em outubro do ano que vem. Lembrando que o último longa, Hotel Transilvânia 4, estreou em 2022. A direção será de Jennifer Kluska e Alan Hawkins. A franquia já faturou mais de 1,38 bilhões de dólares mundialmente.
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9: 16 para as 4.

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4: Mais um bloco da Infomusic por aqui, informações do mundo da música. Chegou nessa última quinta-feira, no ambiente online, o terceiro volume do DVD Fora do Padrão, do cantor Panda, nome em evidência no cenário da música sertaneja. O projeto reúne 5 faixas inéditas e traz como destaque R$ 200 de Márcia Araújo e Júnior Angelim, parceria com João Neto e Frederico. O lançamento dá continuidade ao projeto audiovisual gravado em Goiânia e reforça a proposta do grupo Panda de apostar em repertórios conectados com o sertanejo atual. Novo EP do Panda tem parceria com João Neto e Frederico. Que bacana, informações do portal Sucesso. Eu já volto com o último bloco do Infomusic. 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
7: 4 e 3.
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3: Quando alguma parte da sua pele estiver inflamada, aplique sobre o local cubos de gelo enrolado.

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Chegando a nossa receitinha de hoje, risoto doce com morango. Anote os ingredientes. Para o molho, você vai precisar de uma bandeja de morangos picados, uma embalagem de polpa congelada de frutas vermelhas, 5 colheres de sopa de açúcar. Para o risoto, 3 colheres de sopa de manteiga sem sal, uma fava de baunilha aberta ou uma colher de chá de essência de baunilha, uma xícara de chá de arroz, 4 colheres de sopa de vinho branco seco, 2 colheres de sopa de açúcar, cerca de 4 xícaras de chá de leite, 800 ml mais ou menos, 100 gramas de chocolate branco picado, morangos e folhas de hortelã. Vou repetir os ingredientes e você confere. Para o molho, você vai precisar de uma bandeja de morangos picados, uma embalagem de polpa congelada de frutas vermelhas, 5 colheres de sopa de açúcar. Para o risoto, 3 colheres de sopa de manteiga sem sal, uma fava de baunilha aberta ou uma colher de chá de essência de baunilha, uma xícara de chá de arroz, 4 colheres de sopa de vinho branco seco, 2 colheres de sopa de açúcar, cerca de 4 xícaras de chá de leite, 800 ml mais ou menos, 100 gramas de chocolate branco picado.

0: morangos e folhas de hortelã. Modo de preparo: molho. Leve ao fogo médio os morangos, a polpa de frutas vermelhas e o açúcar. Cozinhe por cerca de 15 minutos ou até formar um molho consistente e deixe esfriar. Aí você vai preparar o risoto. Aqueça 2 colheres de sopa de manteiga em uma frigideira funda ou risoteira. Junte a baunilha e o arroz e mexa por 1 minuto. Adicione o vinho aos poucos, mexendo continuamente até que evapore. Abaixe o fogo para médio, misture o açúcar e adicione o leite aos poucos, mexendo sempre, como pede a técnica básica. Cozinhe por cerca de 40 minutos até o arroz ficar al dente. Desligue o fogo, acrescente o chocolate branco, a manteiga restante e misture bem. Espalhe o molho sobre pratos de sobremesa, modele o risoto com o auxílio de uma colher e coloque sobre o molho. E decore com os morangos e as folhas de hortelã. Tá aí nossa receitinha de hoje, uma delícia, né? Nossa, louca pra experimentar, eu tô. Risoto doce com morango. Até a próxima e bom apetite. 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
1: dia. 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
4: Segundo a imprensa esportiva europeia, o Brasil terá um novo piloto na Fórmula 1 no ano que vem. Dizem que Rafael Câmara será titular da Haas, escuderia norte-americana. Mas a vaga ainda não está definida. A escuderia também está de olho em Yuki Tsunoda.
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5: Tudo bem? Eu sou a Suzy Lu, estou aqui na programação com super dicas, dicas e truques que facilitam o nosso dia a dia. Gente, a mochila é a sua melhor aliada para carregar objetos pessoais no dia a dia, facilitando essa tarefa e deixando as mãos livres para realizar outras atividades. E que tal garantir? Para aproveitar esses benefícios, eu trouxe dicas do Cavilase sobre como escolher uma mochila adequada para você. Se atente ao tamanho, não adianta nada a mochila ser linda se não possuir um tamanho adequado à quantidade de objetos carregados no dia a dia. Preze pelo conforto. Uma mochila confortável é aquela com alças reforçadas para não machucar seu ombro ou mão durante o transporte. Por isso, atente a esse fato ao realizar a compra, verificando a alça do acessório. Daqui a pouco eu volto com mais dicas.
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2: Amigo ouvinte, quantos de nós têm enfrentado lutas, dificuldades? Estão ansiosos esperando por um milagre, por uma mudança de vida, e a espera nos deixou fracos, cansados, sem ânimo ou forças. Mas o poder de Deus se aperfeiçoa na nossa fraqueza. Quando estamos fracos, somos fortes, pois na nossa força somos incapazes. É na força de Deus que somos vencedores. Confie no Senhor. As tempestades passam, a dor passa, a tristeza passa, mas aquele que começou em nós a boa obra é fiel para terminá-la. Simplesmente creia. Obrigado pela sua companhia e que Deus abençoe você e sua família. Em nome do Pai, do Filho e do Espírito Santo. Amém.
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1: 6:16.
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2: Novo álbum da cantora Madonna, Confessions 2, que é uma continuação de Confessions on a Dance Floor de 2005, estreou em primeiro lugar na parada Billboard 200. Nesse trabalho, a rainha do pop aposta muito em música eletrônica, assim como no primeiro Confessions. Pra quem é fã, vale a pena conferir.
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6: Super Dicas está de volta, dicas e truques que facilitam o nosso dia a dia. No Brasil, é muito comum a gente se deparar com mulheres de seios grandes nas propagandas e na mídia. A realidade, porém, é outra. De acordo com pesquisas, a maioria das brasileiras possuem seios pequenos e usam sutiãs nos tamanhos que variam entre 38 e 42. Eu trouxe dicas do Del Rio sobre como escolher o sutiã para valorizar seios pequenos. A primeira dica de sutiã que pode valorizar mulheres com seios pequenos é o Tomara que Caia. Por isso, esse modelo cai muito bem nesse tipo de corpo, já que os seios são mais firmes e leves e não necessitam de muita sustentação. Balconê, esse tipo de sutiã possui uma característica que pode ser fundamental para valorizar os seios pequenos. A taça dele é mais aberta, o que deixa boa parte do seio à mostra. O modelo bralette também virou sensação entre as mulheres. Se você tem seios pequenos, esse sutiã também pode cair bem no seu corpo. Ele oferece uma sustentação menor do que sutiãs com aro, além de serem lindos, confortáveis e valorizarem o formato natural dos seios. Daqui a pouco eu volto com mais super dicas.

0: Guilherme Benuto, menos é mais e Matheus Ferraz.
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9: A FIFA aplicou um novo transfer ban ao Corinthians. O motivo? Inadimplência. O clube brasileiro, então, temporariamente está proibido de registrar novos jogadores até quitar todas as suas dívidas. O clube foi punido pelo não pagamento de uma multa disciplinar da FIFA de cerca de R$1.300.000, que foi aplicada nos casos de Charles, Thales Magno e José Martínez.
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2: Olá, ouvintes, a todos que nos prestigiam aqui na Rádio Vox FM. Programa seu dia comigo, meteorologista Kátia Braga. Uma quinta-feira de muito sol em Nova Bassano e região. 11 graus pela manhã e à tarde, 22 graus. A partir da tarde tem um destaque, que é o vento. Vento do quadrante norte, chamado tecnicamente de jato de baixos níveis. Vai ser um vento que começa especialmente na tarde dessa quinta-feira e vai se estender. Vento que não para, vento constante. Olha, ele vai sexta, sábado, domingo, segunda. Um vento que não para. A sexta-feira, 17 a 25 graus. O sol ainda predomina. Sábado também, de muito sol. Olha, no sábado tem vento. Na sexta e sábado tem vento forte, fortíssimo, ventania. Temperatura no sábado, 26 graus a máxima. Eu te desejo excelente, abençoado dia. Saudações meteorológicas.
1: Previsão do tempo.
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11: Oi, pessoal, eu tô de volta com

0: De truques que facilitam o nosso dia a dia. As uvas são deliciosas quando elas estão geladinhas. Para que elas não estraguem tão rápido, lave e seque bem a fruta. Em um pote com tampa, coloque o caixa inteiro, sem retirar as uvas. Dessa maneira, elas vão ficar firmes por mais tempo. Outra maneira deliciosa de consumir as uvas é congelando elas individualmente e consumindo imediatamente. Caso ela descongele, vai ficar mole. Informações do site Terra. A qualquer momento eu volto com mais dicas e truques para facilitar o nosso dia a dia.
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0: 7h29.
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9: A Google aumentou seu consumo de energia elétrica no ano passado em 37%. Segundo o último relatório de sustentabilidade da empresa, essa é a maior elevação registrada pela Google até hoje. Esse aumento se deve à alta demanda por inteligência artificial. Em 2025, os data centers da empresa consumiram 42 milhões de megawatts de energia elétrica. Em alguns casos, o gasto de energia anual dos data centers da Google é superior ao uso de energia de países inteiros.
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0: 8:16.
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0: no ar a Voz do Brasil. As notícias do governo federal que movimentaram o país no dia de hoje.
1: Olá, boa noite.
0: Boa noite para você que nos acompanha em todo o país.
1: Terça-feira, 14 de julho de 2026.
0: E vamos aos destaques da Voz do Brasil.
1: Meio ambiente e clima. Painel eletrônico monitora efeitos do El Niño no país.
0: Plataforma informa onde haverá excesso de chuvas, estiagem ou ondas de calor.
1: Hoje vamos falar sobre o fenômeno e como poderá afetar o Brasil. Luana Karen.
2: Entre as principais consequências esperadas para o Brasil estão excesso de chuvas na região sul e a estiagem nas regiões norte e nordeste.
0: Energia e combustíveis.
1: Conselho Nacional de Política Energética aprova aumento no percentual de etanol anidro na gasolina para 32%.
0: E aplicativo oferece ao consumidor informações sobre postos de combustíveis e canal para denúncias. Gabriela Noronha.
3: O aplicativo é gratuito e funciona como um mapa interativo no celular, ajudando o consumidor a descobrir quais postos são de confiança e quais devem ser evitados.
1: Proteção das crianças e adolescentes no ambiente digital.
0: Como o ECA Digital avança no combate à violação de direitos é o tema de entrevista com Fábio Meirelles, do Ministério dos Direitos Humanos e Cidadania.
4: Então, o ECA Digital é um grande avanço, traz esse princípio do ECA, né, da proteção integral, da prioridade absoluta para o ambiente digital, e ele hoje já é uma referência no Brasil e no mundo.
1: Hoje, na apresentação da Voz do Brasil, Luciana Vasconcelos e Luciano Seixas.
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1: O percentual de etanol na gasolina será elevado de 30 para 32%.
0: A medida aprovada hoje pelo Conselho Nacional de Política Energética tem previsão para valer a partir de 1º de agosto.
1: E terá vigência de 180 dias, com possibilidade de prorrogação por igual período.
0: O ministro de Minas e Energia, Alexandre Silveira, afirmou que a mudança é segura e que tem respaldo técnico.
5: Nós estamos completamente seguros de avançar até o E32, Instituto Mauá nos deu o laudo de que nós estamos habilitados a fazer o aumento. E a transitoriedade é apenas uma maneira de nos precavermos a poder, dentro de 180 dias, nós vermos o que está acontecendo. A cada oscilação, nós sentamos e protegemos o consumidor e protegemos a economia nacional.
1: Ainda de acordo com o ministro Alexandre Silveira, a medida vai contribuir para a autossuficiência do país em meio ao contexto da guerra no Oriente Médio.
0: Na hora de abastecer o carro, quanto mais informações o consumidor tiver, melhor.
1: Por meio de um aplicativo, o motorista confere se o posto onde ele vai é um estabelecimento confiável.
0: E caso perceba alguma irregularidade, também é possível fazer uma denúncia.